0: tratamento pode ser indicado em casos de infarto e AVC isquêmico, sempre depois da avaliação de equipe de saúde e de acordo com os protocolos médicos. No caso do infarto, o medicamento pode ser utilizado principalmente quando um procedimento mais complexo, como a angioplastia, não está disponível no tempo recomendado. A nova lei prevê medidas para melhorar a disponibilidade dos medicamentos na rede pública. O ministro da Saúde, Alexandre Padilha, destaca que hoje a aquisição dos trombolíticos é feita pelos gestores locais e que a partir da nova legislação, o Ministério da Saúde vai definir estratégias para aprimorar essa oferta e qualificar o atendimento.
1: Vamos levar para pactuação com os estados e municípios e a lei passa a dar uma obrigação muito maior, a capacidade maior de todo cidadão, da gente enquanto ministério, do gestor estadual, municipal, cobrar a implementação do que está acontecendo. E com isso a ideia é reduzir o tempo de tratamento e, ao reduzir o tempo de tratamento, a gente garantir salvar vidas em relação a isso.
0: A lei entra em vigor 180 dias após a publicação e a implementação será acompanhada por um comitê criado pelo Ministério da Saúde. Em 2025, o SUS contabilizou 292 mil atendimentos por AVC, sendo 218 mil por AVC isquêmico. Reportagem Pablo Mundim.
2: A campanha nacional de multivacinação chegou ao fim nesta terça-feira, com mais de 8 milhões de doses aplicadas em todo o país.
3: Mas fique atento, se você tem criança ou adolescente com menos de 15 anos em casa, vale dar uma olhada na caderneta e conferir se falta alguma vacina.
2: Isso porque mesmo com o fim da campanha, a vacinação continua normalmente pelo SUS.
3: É só procurar um posto de saúde e levar a caderneta para atualizar o documento.
2: Reforçando a rotina de vacinação, mesmo que seja com uma frequência menor, deve ser mantida na adolescência.
3: Inclusive a vacina contra o HPV. E jovens e adolescentes de 15 a 19 anos que não foram imunizados na idade correta têm até 31 de dezembro para receber a dose pelo SUS.
4: A servidora pública Aline Figueiredo sempre levou a sério todas as vacinas que protegem o filho João Vitor, de 11 anos, contra doenças que podem ser evitadas. Com a caderneta completa, o João Vitor já tomou até mesmo a vacina contra o HPV. Para ela, os cuidados com a saúde vão além da porta de casa.
5: Além de desenvolver a doença, de transmitir, né? Essa, para mim, foi a grande preocupação. Se tem uma doença que está tendo controle por vacinação, por que não proporcionar isso ao meu filho? Se eu já tomei também, eu sou imunizada. Nossa, eu saí uma vacina, eu tô lá, só acho que eu sou a primeira da fila para tomar.
4: Os adolescentes têm um esquema vacinal importante a ser seguido para construir uma vida adulta saudável. A pediatra Natália Bastos alerta que a caderneta de vacinação continua merecendo a atenção dos pais de adolescentes.
6: As pessoas esquecem muito da vacinação dos adolescentes e acaba que eles ficam sem proteção. Muitas vezes a questão do levar de ano em ano já passa, os pais passam a levar os filhos na emergência e aí acaba que o médico da emergência não olha o cartão de vacina. E aí, como tem no SUS o programa de mandar mensagem para os pais, isso ajuda muito a lembrar eles que eles têm essa vacina esquecida.
4: Além da vacina contra o HPV, os adolescentes devem ser imunizados contra outras doenças. Como lembra a diretora substituta do Departamento do Programa Nacional de Imunizações do Ministério da Saúde, Ana Catarina de Melo Araújo.
7: E aí atualizar para as vacinas da faixa etária do adolescente, que seria HPV, dengue, meningite, a meningo, a CWY. E a caderneta de vacinação em mãos, procurar a unidade básica de saúde mais próxima da residência, verificar essa caderneta de vacinação junto a um profissional de saúde da unidade básica para verificar a situação vacinal.
4: A campanha de vacinação contra o HPV para jovens de 15 a 19 anos foi prorrogada até 31 de dezembro. Com isso, quem ainda não foi vacinado contra o vírus na idade recomendada, entre 9 e 14 anos, deve procurar uma unidade de saúde para receber gratuitamente uma dose do imunizante. Reportagem Graziele Bezerra.
2: Representantes do governo federal, de governos estaduais e prefeituras estiveram reunidos na última semana para discutir ações de prevenção e resposta aos impactos do El Niño.
3: A previsão é de que esse fenômeno climático, que deve se acentuar a partir deste mês, provoque chuvas mais intensas no sul e ondas de calor e secas mais rigorosas nas demais regiões.
2: Foram feitas rodadas de reunião com gestores de todas as regiões. Hoje foi a última com representantes do Sudeste.
8: Para lidar com os efeitos do chamado Super El Niño, que deve atingir o país com mais intensidade entre este mês de setembro e novembro, estão sendo adotadas medidas nas diferentes regiões do país. No Sudeste, a previsão é de ondas de calor e atraso nas chuvas. No campo, os maiores impactos serão sentidos na produção de cana-de-açúcar e de frutas cítricas, além das pastagens. A preocupação também com o abastecimento de água, sobretudo na região metropolitana de São Paulo, de acordo com a ministra da Casa Civil, Miriam Belchior.
9: Estamos fazendo esse monitoramento junto, evidentemente, com os órgãos estaduais do Rio, de Minas e de São Paulo, para garantir aí o abastecimento nas regiões metropolitanas de São Paulo, Rio e Campinas, né? É muito importante que os governos estaduais façam a gestão de seus reservatórios para que, em caso de cenário de escassez, se estabeleça uma priorização de usos da água disponível.
8: No norte e nordeste, a previsão é que o fenômeno climático cause calor e seca prolongada nas regiões. Nesse momento, é importante que as pessoas não iniciem queimadas, ainda que controladas. É o que explicou o ministro do Meio Ambiente e Mudança do Clima, João Paulo Capobianco.
10: Evitar incêndios depende necessariamente de uma ação preventiva por parte da sociedade. Ou seja, nós não podemos, a partir de agora, utilizar o fogo para aquelas questões que culturalmente ainda se usam no Brasil. Pôr fogo para limpar um terreno qualquer, renovar uma pastagem, colocar fogo no lixo, fazer fogueiras de lazer, inclusive.
8: Para o Centro-Oeste, a previsão é de atraso nas chuvas e temperaturas acima da média. Por isso, está sendo monitorada a possibilidade de escassez hídrica, principalmente no norte de Mato Grosso e de Goiás. E na região sul, a preocupação é com excesso de chuvas e tempestades. Para fazer frente a esse cenário, estão previstas ações de prevenção a desastres, segurança hídrica, geração e transmissão de energia elétrica. Reportagem, Márcia Fernandes.
2: O Sistema Único de Saúde reforça a preparação em todo o país para antecipar os riscos e proteger a população dos impactos do El Niño.
3: Com o apoio do Ministério da Saúde, gestores estaduais trabalham na elaboração de planos de enfrentamento adaptados às diferentes realidades e vulnerabilidades dos territórios.
2: E o Ministério faz um alerta para o cuidado com o aumento de transmissão de arboviroses, como dengue e chikungunya.
3: Sobre o assunto, eu e Mariana Jungmann conversamos com Marília Santini de Oliveira, secretária área adjunta de vigilância em saúde e ambiente. Vamos ouvir.
11: Secretária Marília Santini, seja muito bem-vinda à Voz do Brasil. O Ministério da Saúde encaminhou, né, um alerta aos estados e municípios sobre a possibilidade de aumento na transmissão de arboviroses, como dengue, chikungunya, em razão aí do fenômeno El Niño. Quais são as previsões e as recomendações que estão contidas nesse alerta?
12: Boa tarde, obrigada aí pelo espaço para a gente discutir esse assunto tão importante. Então, como acho que a maioria das pessoas já sabe, mas acho também que não custa a gente reforçar, que o El Niño é um fenômeno climático natural. O que está acontecendo atualmente, né, nos últimos 10, 15 anos? Ele está sendo mais frequente e mais intenso. Então, acontece um aquecimento das águas superficiais do Oceano Pacífico, isso interfere no clima do mundo inteiro. No Brasil, que é um país bem grande, né, ele acentua tudo o que aconteceria. Então, na estação quente, fica muito mais quente. Na estação chuvosa, tem muito mais chuva, causando enchentes, deslizamentos. E no local que tem seca, fica muito mais seco, causando dificuldade de acesso, prejuízo na produção de alimentos. Uma consequência que às vezes a gente não vê tanto, porque é tudo pequenininho, né? O mosquito, o vírus, é que vetores, principalmente mosquitos, têm o seu ciclo de vida alterado pelo calor. Por exemplo, o Aedes aegypti, que é um mosquito que transmite a dengue, a zika, a chikungunya, ele nasce mais rápido, do ovo para virar adulto, que é o que pica e transmite, é um ciclo mais mais rápido, então você acaba tendo mais mosquitos. E também, tanto na seca quanto na enchente, a gente tem mais criadouros desses mosquitos. Porque na seca você acaba guardando água, às vezes de forma inadequada pela falta de água, né? Então vai ter balde, outros recipientes com água. E na enchente, quando a chuva passa, ficam aquelas poças de água que também são criadouros desse mosquito. Então é clássico que em anos de El Niño a gente tenha aumento do número de casos de dengue. Isso que está na recomendação, mandando um alerta para todos os estados e municípios, dizendo que existe a possibilidade de ter esse El Niño mais forte esse ano, e com isso acontecendo, existe a possibilidade de ter mais casos de dengue. Então, é um alerta que recomenda as mesmas medidas para dengue, que a gente recomenda sempre. Só que

0: e mesmo dentro delas, né? Então, aquelas coisas que todo mundo já sabe, que a gente faz campanha todo ano, não deixe pratinho de vaso cheio de água. É a mesma, né? Seria o mesmo criador, né? Olha o seu quintal, veja se não há pneus, baldes, outras coisas que acumulam água. Olhe atrás das geladeiras, os depósitos. Então, são as mesmas recomendações que não acontecem sem o envolvimento da população.
1: Agora, o Ministério da Saúde, ele está fazendo aí alguma preparação também, secretária do SUS, para aumento de casos aí de dengue, chikungunya, outras doenças também que possam ser transmitidas pelo Aedes aegypti?
0: Sim, a gente está fazendo também outras medidas para controle desse vetor, né? Que não dependem da população, dependem dos gestores. Então, tem a parte da população, tem a parte do prefeito, do governador, aqui do governo federal. Então, por exemplo, aqueles larvicidas ou adulticidas que matam os mosquitos adultos ou em evolução, a gente comprou e tem disponível uma quantidade maior. Testes para fazer exames laboratoriais de dengue e chikungunya, a gente também regularizou nossos estoques num nível maior. Nessa parte que você pergunta especificamente, né, para o atendimento e para o diagnóstico, a gente tem vários documentos que dizem como fazer isso, que serve para a equipe de saúde, serve para a população. Quando procurar o médico, a gente está divulgando bem mais esses documentos, fazendo vários webinários com diferentes trabalhadores da saúde, e não só dos trabalhadores do SUS, mas também da saúde suplementar, porque esses pacientes podem procurar qualquer serviço, né? Quem tem plano de saúde ou quem vai particular mesmo. Então, tem todo um trabalho voltado principalmente para educação dos profissionais de saúde e para ter a oferta dos insumos que esses profissionais vão precisar. Sais de hidratação oral, teste diagnóstico.
2: Muito bem, nós conversamos com Marília Santini, secretária adjunta da Secretaria de Vigilância em Saúde e Ambiente do Ministério da Saúde. Muito obrigado, secretária, por sua entrevista aqui à Voz do Brasil.
0: Eu que agradeço.
3: A Anvisa, Agência Nacional de Vigilância Sanitária, suspendeu a fabricação de produtos de limpeza na unidade da Unilever, em Vinhedo, no interior de São Paulo.
2: A ação é preventiva e foi adotada após inspeção que identificou falhas de controle e monitoramento da água utilizada no processo.
3: A avaliação das evidências disponíveis até o momento não indicou contaminação sobre os lotes produzidos na fábrica.
2: Por esse motivo, não foi determinada a suspensão da comercialização, da distribuição ou do uso dos produtos já fabricados e disponíveis no mercado, nem o seu recolhimento.
3: A vistoria faz parte de outras ações integradas de fiscalização sanitária de empresas fabricantes de saneantes, uma categoria que inclui produtos destinados à limpeza, desinfecção e conservação de ambientes.
2: A Anvisa determinou ainda que 12 produtos sem registro não podem ser fabricados nem vendidos no Brasil.
3: Entre eles estão alvejantes, tiramanchas e soluções à base de percarbonato de sódio.
2: De acordo com a agência, esses produtos representam riscos à saúde e à segurança da população.
3: Saiba como evitar a escolha de itens assim na prateleira do supermercado.
4: Na hora de fazer compras, preço e marca costumam pesar na escolha, mas será que o consumidor também olha o rótulo? A servidora pública Cláudia Siqueira nem sempre faz isso.
5: Olha, eu vou confessar que eu não costumo olhar.
4: Já a aposentada Renata Melo é um pouquinho mais cuidadosa.
5: Eu costumo olhar muitas coisas de produto comestíveis, mas em produto de limpeza foram coisas assim que muito pouco tempo que eu comecei a ficar mais atenta.
4: Entre os 12 itens proibidos pela Anvisa, vendidos sem registro sanitário, estão alvejantes, tiramanchas e soluções à base de percarbonato de sódio. Antes de colocar o produto no carrinho, vale fazer uma conferência rápida no rótulo. A dica é da gerente de fiscalização e inspeção da Anvisa, Márcia Gonçalves.
6: O consumidor pode olhar ali quem fabrica o produto, onde ele é fabricado, a composição e a concentração, as instruções de uso correto desse produto, de manuseio, as condições de descarte, advertências, o que que acontece, né, num caso de uma intoxicação.
4: Um dos problemas da comercialização de produtos químicos sem autorização e sem a devida responsabilidade técnica é que não há nenhum tipo de garantia de segurança.

0: em seu uso, como explica Rodrigo Moura, coordenador da Comissão Nacional de Fiscalização do Conselho Federal de Química.
1: Quando você tem um produto clandestino, você não tem exatamente a certeza da matéria-prima utilizada nesse produto. Você não tem certeza com relação aos processos químicos que foram utilizados na concepção do produto. Você não tem informações técnicas relativas à utilização do produto. Um produto clandestino, ele é um risco para a sociedade.
0: Quem já tem em casa um dos produtos proibidos pela Anvisa deve manter a embalagem fechada, no recipiente original e longe de crianças e animais. E procurar a vigilância sanitária local para saber como proceder. Reportagem Cleide Lopes.
2: A lista dos produtos de origem desconhecida pode ser consultada no portal oficial da Anvisa, no endereço www.gov.br/anvisa.
3: E Luciano, agora a gente vai falar de bulas de remédios. Decifrar aqueles termos técnicos nas bulas tradicionais pode ser uma missão difícil para muita gente.
2: Para resolver esse problema e garantir acesso à informação com segurança, a Anvisa disponibiliza online, de forma gratuita, o bulário eletrônico.
3: A plataforma oferece uma linguagem mais clara para o cidadão.
4: Letras pequenas, termos técnicos, palavras difíceis. Esses são alguns dos problemas encontrados nas bulas dos medicamentos que desestimulam a população a consultar o documento. A aposentada Cleide Felipe da Silva já recorreu à internet para buscar informações. Ela conta que até se arriscou quando entendeu melhor os efeitos colaterais e suspendeu o tratamento.
5: A médica passou um remédio para eu usar por conta de colesterol alterado e eu já tenho um problema nos rins, né? O remédio que ela me passou, me receitou, alterava mais ainda o problema nos rins. Fui lá na internet, pesquisei e vi que tinha um efeito colateral enorme com quem já tinha problema dos rins. Então eu parei por conta própria.
4: E não é só a Cleide que enfrentou os perigos de interromper um tratamento por conta própria pelas dificuldades de ler a bula. O Imar Pereira Nunes também já buscou informações sobre sintomas, tratamentos e medicamentos na internet. Mas o professor não confiou no que leu.
6: Talvez hoje seja um pouco mais fácil, mas sempre tem aquela coisa mais técnica que dificulta, né? Um pouquinho o entendimento. Eu já olhei na internet e achei que ia morrer. Chegou no médico, ele desmentiu tudo.
4: Para garantir aos pacientes acesso à informação com segurança, a Agência Nacional de Vigilância Sanitária mantém uma base de dados pública e oficial, onde todas as versões aprovadas pela Anvisa estão disponíveis. Segundo Daniela Marreco Cerqueira, diretora da segunda diretoria da Anvisa, a ferramenta chamada de bulário eletrônico permite simplificar a leitura das bulas de maneira gratuita.
7: Ao acessar o bulário eletrônico, você segue buscar a bula pelo nome comercial do medicamento, pelo nome da substância ativa, e ele também vai ter acesso a dois tipos diferentes de texto de bula. A gente tem o que a gente chama de bula do paciente e o que a gente chama de bula do profissional de saúde.
4: A diretora Daniela Marreco Cerqueira reforça ainda que no Brasil, medicamentos de referência, genéricos e similares utilizam bulas padronizadas com informações sobre segurança e uso. Quando há necessidade, as alterações passam por análise técnica.
7: A Anvisa vem aprimorando as bulas dos medicamentos exatamente para conseguir maior clareza nas informações, maior legibilidade, conseguir um melhor entendimento.
4: O bulário eletrônico pode ser acessado oficialmente através do portal da Anvisa no endereço consultas.anvisa.gov.br. Reportagem Gabriela Noronha.
2: Estados, municípios e o Distrito Federal já podem aderir à Política Nacional dos Direitos das Pessoas LGBTQIA+.
3: A participação é voluntária e também alcança organizações da sociedade civil, instituições de ensino e pesquisa, centros de referência e empresas.
2: O processo de adesão é digital. Feita a adesão, é realizado um plano de ação, como detalha a Secretária Nacional dos Direitos das Pessoas LGBTQIA+, Simi Larra.
8: Esse plano de ação, ele visa identificar qual é o interesse. Então, se não tem um conselho, quer fazer um conselho, se quer implementar algum equipamento público, se quer elaborar políticas públicas, ela constrói esse plano de ação em conjunto e aí soma esforços para a execução dessa política no território.
3: O processo pode ser solicitado pelo e-mail politica.lgbtqia@mdh.gov.br. Vou repetir, hein? Politica.lgbtqia mdh.gov.br.
2: E essas foram as notícias do Governo Federal.
3: Uma realização da Secretaria de Comunicação Social da Presidência da República.
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3: Fique agora com o Minuto do TCU e em seguida com as notícias do Poder Judiciário e do Congresso Nacional. Uma boa noite.
2: Boa noite para você e até amanhã.
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12: Presidente do STF abre evento internacional sobre independência judicial nas democracias contemporâneas.
13: TSE define critérios para caracterizar deepfake nas eleições 2026.
12: STJ identifica comando oculto em recurso para enganar sistema de inteligência artificial e determina comunicação à OAB e ao MPF.
13: Boa noite, eu sou Sérgio Duarte.
12: E eu sou Walter Lima.
13: O presidente do Supremo Tribunal Federal, ministro Edson Fachin, abriu nesta quarta-feira a 17ª Jornada Ítalo-Hispano-Brasileira de Direito Público, que tem como tema Resistência Democrática e Justiça Constitucional.
12: Na abertura do evento, Fachin aproveitou para fazer uma manifestação.
13: O ministro disse que é dever de todos preservar a integridade do STF, destacou a responsabilidade do cargo.
14: A elevada autoridade do cargo não confere privilégios, mas impõe deveres, limites e responsabilidades que devem ser observados com absoluto respeito à Constituição, às leis e ao Supremo Tribunal Federal. Nos próximos dias, concluída a análise necessária dos fatos e os procedimentos institucionais pertinentes, esta presidência anunciará, no tempo devido e sem precipitação, as medidas cabíveis e necessárias.
12: O encontro realizado no Supremo reúne até amanhã especialistas do Brasil, da Itália e da Espanha para discutir desafios das cortes constitucionais.
13: Tribunal Superior Eleitoral define critérios para caracterizar deepfake nas eleições 2026.
12: A corte também definiu que a proibição do uso de deepfake nas eleições é para conteúdo caracterizado como propaganda eleitoral. Fábio Ruas.
15: O TSE estabeleceu que deepfake é o conteúdo produzido ou manipulado por inteligência artificial que apresente grau de realismo e crie, reproduza ou altere a imagem, a voz ou a manifestação de uma pessoa viva, falecida ou até fictícia. A tese foi fixada durante julgamento em que o TSE rejeitou o pedido de multa contra o candidato Flávio Bolsonaro pelo uso de um vídeo que recriou com a inteligência artificial a imagem e a voz do ex-presidente Jair Bolsonaro. No mesmo julgamento, o TSE ainda decidiu que o ato de transmitir convenção partidária pela internet não configura propaganda eleitoral antecipada, o que depende do conteúdo, da linguagem, dos destinatários e do contexto.
13: STJ identifica comando oculto em recurso com o objetivo de enganar o sistema de inteligência artificial do tribunal e beneficiar a parte recorrente.
12: Com isso, determinou a comunicação à OAB, ao MPF e para a tomada de providências. Fátima Uchoa.
16: Para o STJ, a prática conhecida como prompt injection pode representar ato atentatório à dignidade da justiça e se caracterizar como crime de fraude processual. Os advogados do caso recorreram ao STJ contra a decisão do Tribunal de Justiça da Paraíba, que considerou a absolvição de uma pessoa acusada de homicídio totalmente contrária às provas do processo. Ao classificar como gravíssimo o uso do comando oculto pelos advogados, o relator do recurso especial, ministro Og Fernandes, afirmou que ministros e equipes analisam processos de forma minuciosa e que as ferramentas de IA não são usadas para produzir automaticamente decisões que são apenas assinadas pelos magistrados.
17: Começa o segundo seminário de precedentes na Justiça do Trabalho.
18: Por 2 dias, ministros, magistrados, pesquisadores do direito discutem a uniformização da jurisprudência trabalhista no país. Rafael Silva.
19: O encontro discute a formação e a aplicação de precedentes e de mecanismos para agilizar a análise de processos e a segurança jurídica ao uniformizar a interpretação do direito. Outro ponto é garantir a segurança no uso de ferramentas de inteligência artificial nesse processo.
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17: Uma boa noite.
18: E até amanhã.
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21: Eu sou Paula Groba.
22: E eu sou Humberto Pinheiro.
21: E estes são os destaques de hoje do Jornal do Senado, que começa agora.
22: Avança a proposta sobre o fim da escala 6x1. Texto segue para o plenário.
21: MP do fim da taxa das blusinhas é aprovada em comissão mista e Câmara analisa texto.
22: Comissão de Constituição e Justiça aprova texto base da PEC da Segurança Pública.
21: Boa noite.
22: Boa noite.
21: O fim da escala 6x1 avançou no Senado. A Comissão de Constituição e Justiça aprovou a proposta que reduz a jornada para 40 horas semanais e garante 2 dias de descanso por semana.
22: Na prática, a PEC prevê a adoção da chamada escala 5x2, 5 dias de trabalho e 2 de folga. Agora, o texto será analisado pelo plenário. Repórter Rodrigo Rezende.
23: A proposta de emenda à Constituição 211 de 2019 limita a jornada de trabalho dos trabalhadores seletistas em 40 horas semanais. A PEC cria ainda a escala 5x2, com a obrigação de 2 folgas semanais ao empregado. Todas essas mudanças não podem acarretar diminuição do salário. O relator da proposta, senador Omar Aziz, do PSD do Amazonas, afirma que as mudanças vão dar qualidade à vida dos trabalhadores, principalmente das mulheres.
24: Nós temos dessas 37 milhões, mais ou menos, de trabalhadores nessa situação, mais de 57% são mulheres. Essas mulheres, muitas vezes, têm uma dupla jornada de trabalho.
23: Já o senador Rogério Marinho, do PL do Rio Grande do Norte, lamentou que a PEC obrigue uma forma de contrato entre patrões e empregados diferente do modelo dado pela reforma trabalhista em 2017.
25: Ele coloca uma questão uniforme de cima para baixo. Quando se fala aqui do acordo individual como se fosse um retrocesso, o acordo individual existe desde sempre, desde 1943.
23: A PEC estipula um período de transição para a nova jornada. Depois da publicação, as empresas terão até 2 meses para adaptar a jornada para 42 horas semanais. A partir daí, as empresas terão mais 1 ano para colocar a jornada em 40 horas.
21: Senadores também aprovaram na noite desta terça-feira um projeto que cria incentivos tributários para empresas que instalarem, ampliarem ou modernizarem centros de processamento de dados no país, os chamados data centers.
22: A proposta prevê a suspensão de tributos como PIS, PASEP, COFINS, Imposto de Importação e IPI para essas instalações. O texto prevê uma série de contrapartidas por parte das empresas, visando a redução do impacto ambiental. Repórter Alexandre Campos.
26: As empresas habilitadas deverão manter um percentual mínimo de seus serviços no mercado interno, usar fontes de energia renováveis ou de baixa emissão e garantir eficiência hídrica no resfriamento da infraestrutura. Ainda deverão investir em projetos projetos de pesquisa e inovação industrial e tecnológica ligados à economia digital, o correspondente a 2% do valor dos produtos adquiridos no mercado interno ou no exterior, com benefício do regime especial, sendo que 40% dos recursos devem ser aplicados nas regiões Norte, Nordeste e Centro-Oeste. Relator do projeto, o senador Cid Gomes, do PSB do Ceará, destacou a importância dos data centers no dia a dia das pessoas.
0: Com o advento da inteligência artificial, é de que cada vez mais estruturas de bancos de dados sejam necessárias à implantação para que as informações possam estar rápida e prontamente disponíveis para o uso e consumo da população.
26: O projeto, que segue para a sanção presidencial, ainda prevê que as multas previstas no chamado Estatuto Digital da Criança e do Adolescente sejam direcionadas por 5 anos para o Fundo Nacional para a Criança e o Adolescente.
21: O Senado também aprovou um projeto que cria a Política Nacional de Minerais Críticos e Estratégicos. A proposta estabelece diretrizes para incentivar a pesquisa, a extração, o beneficiamento e a transformação desses minerais no Brasil.
1: A proposta também cria um Conselho Nacional para a Industrialização do Setor. Os minerais são importantes para áreas como tecnologia, transição energética e segurança nacional. A proposta segue para sanção presidencial.
21: E seguiu para a promulgação a indicação do senador Rodrigo Pacheco, do PSB de Minas Gerais, para o cargo de ministro do Tribunal de Contas da União. O TCU é integrado por 9 ministros, indicados pelo presidente da República, pelo Senado e pela Câmara. O cargo é vitalício. Pacheco vai ocupar a vaga deixada por Bruno Dantas, que renunciou ao cargo na segunda-feira.
1: A medida provisória que acaba com a taxa de 20% sobre compras internacionais de até 50 dólares foi aprovada pela Comissão Mista de Deputados e Senadores.
21: Agora, a MP, também conhecida como Taxa das Blusinhas, segue para a votação nos plenários da Câmara e do Senado. A expectativa é que isso aconteça ainda nesta quarta-feira. Repórter Maurício De Sante.
4: O principal ponto de impasse para aprovar a medida provisória que acaba com a chamada taxa das blusinhas era definir quando seriam avaliados os impactos da medida. O texto põe fim à cobrança de 20% sobre as compras internacionais de até 50 dólares, hoje cerca de R$250. Pelo acordo, a primeira avaliação será feita 3 meses depois que a medida entrar em vigor. Depois, o Ministério da Fazenda fará novas análises a cada 6 meses. O Congresso também vai avaliar os impactos uma vez por ano. A relatora, senadora Leila Barros, do PDT do Distrito Federal, destacou que o governo federal poderá fazer ajustes dependendo do resultado dessas avaliações de impacto.
5: A gente atendeu em parte a maior preocupação do setor, que é a avaliação, dando essa autonomia ao Ministério da Fazenda, a avaliação de 6 em 6 meses e também passar pelo Executivo a avaliação do Congresso Nacional anualmente.
4: Mas o senador Isalci Lucas, do PL do Distrito Federal, acredita que o prazo de avaliação de impacto a cada 6 meses é muito extenso.
6: O que nós queremos é isonomia para o produtor aqui local. Até 6 meses já quebraram as empresas todas. Se o governo fizer essa avaliação que está aqui hoje, ele já vai perceber que é inadmissível o que está acontecendo.
4: O setor produtivo pediu ainda igualdade nas regras tributárias e regulatórias. O acordo prevê critérios para avaliar os efeitos da medida e análise sobre propriedade intelectual e qualidade dos produtos. Ficaram de fora a exigência de uso dos correios para o envio dos itens comprados e a implementação de um cashback para os consumidores. Esses pontos devem ser tratados em uma futura etapa de regulamentação da reforma tributária.
1: E o Senado aprovou o projeto que permite a brasileiros que trabalham em países de língua portuguesa somar períodos de contribuição para se aposentar. O texto agora segue para promulgação.
21: No Brasil, o acordo vale para aposentadorias por idade e invalidez e pensão por morte. Repórter Patrícia Oliveira.
7: O acordo foi assinado por Brasil, Portugal, Cabo Verde, Moçambique e São Tomé e Príncipe. A ideia é evitar que o trabalhador perca contribuições por não ter cumprido o tempo mínimo exigido em apenas um dos países. No Brasil, o acordo vale para aposentadorias por idade, invalidez e pensão por morte. Para o relator da proposta, senador Carlos Viana, do PSD de Minas Gerais, representa um avanço na proteção previdenciária dos trabalhadores brasileiros.
8: Um ponto muito importante na experiência e na vida de brasileiros que optaram por morar no exterior e trabalhar no exterior, já tendo contribuído no Brasil ou estão contribuindo lá fora.
7: O benefício deverá ser concedido de forma proporcional ao período trabalhado em cada país.
22: A Comissão de Constituição e Justiça aprovou o texto base da proposta que insere na Constituição o Sistema Único de Segurança Pública, também conhecida como a PEC da Segurança Pública.
21: O texto amplia as competências federais no combate ao crime organizado, permite a criação de polícias municipais e redefine o papel das forças policiais. Destaques: a proposta continuam sob análise da comissão. Depois, o texto seguirá para o plenário. Os detalhes com o repórter Bruno Lourenço.
2: A proposta estrutura o Sistema Único de Segurança Pública e confere à União a competência para estabelecer diretrizes gerais para o setor. O texto permite o policiamento ostensivo de ferrovias e hidrovias federais pela Polícia Rodoviária Federal. Prevê um regime especial mais rigoroso para punir chefes de organizações criminosas e admite a criação de polícias municipais de natureza civil. O relator, senador Rogério Carvalho, do PT de Sergipe, retirou mudanças dos deputados sobre o financiamento da segurança pública com recursos das empresas de apostas, depois de deduzidas as despesas de custeio.
3: Não é conveniente dar garantia constitucional às despesas de custeios das BETs, principalmente quando a metodologia de cálculo pretendida prejudica a destinação de recursos para áreas sociais como educação, segurança pública e esportes.
2: A PEC assegura para o novo modelo de segurança pública receitas vinculadas ao Fundo Nacional de Segurança Pública e ao Fundo Penitenciário Nacional, vedados os contingenciamentos, ou seja, os bloqueios orçamentários.
22: Com edição de Paula Groba e trabalhos técnicos de Eliseu Caires, o Jornal do Senado fica por aqui. Acompanhe agora as notícias da Câmara dos Deputados. Boa noite.
21: Boa noite e até amanhã.
10: Jornal Câmara dos Deputados. Plenário define multa para serviços mal avaliados de hospitais privados.
9: Câmara inclui testes vocacionais nos exames de avaliação da educação.
10: Deputados escolhem senador Rodrigo Pacheco como ministro do TCU.
9: Boa noite. Câmara aprova indicação do senador Rodrigo Pacheco para o TCU. Os detalhes com Ana Raquel Macedo.
11: O plenário da Câmara confirmou, com 404 votos favoráveis e 61 contrários, a indicação do senador Rodrigo Pacheco, do PSB de Minas Gerais, para uma vaga de ministro do Tribunal de Contas da União, no lugar do ex-ministro Bruno Dantas. A indicação já tinha sido aprovada pelo Senado. Rodrigo Pacheco tem 49 anos e foi deputado federal entre 2015 e 2018. Na Câmara, foi presidente da Comissão de Constituição e Justiça. Em 2018, foi eleito senador e presidiu o Senado duas vezes, entre 2021 e 2024. A indicação ao TCU foi apresentada pelo presidente do Senado, Davi Alcolumbre, e outros 19 senadores. Pacheco vai assumir uma das vagas indicadas pelo Congresso Nacional no TCU. O tribunal tem 9 ministros, sendo que o Senado, a Câmara dos Deputados e o Presidente da República podem indicar 3 ministros cada, o que está previsto na Constituição. A proposta de indicação recebeu parecer favorável do relator, deputado Aécio Neves, do PSDB de Minas Gerais.
13: Com uma honra enorme, como conterrâneo do senador Rodrigo Pacheco, mas como admirador da sua história, do seu trabalho, mas sobretudo como homem público, que sabe da sua importância e o quanto ele poderá ajudar o país em momentos de incertezas, como fez num passado muito recente.
11: A maioria dos líderes partidários na Câmara recomendou a aprovação da indicação de Pacheco. Falando pelo governo, o deputado Rogério Correia, do PT de Minas Gerais, destacou a qualidade técnica e política do senador para ocupar uma vaga no TCU.
14: Rodrigo Pacheco foi fundamental para a garantia do processo democrático no Brasil quando presidiu o Senado. Nós realmente corremos um sério risco de um golpe de Estado no Brasil, de um golpe que pudesse quebrar a democracia brasileira. Tanto ele, mas também o presidente Arthur Lira aqui na Câmara foram fundamentais, tanto para reconhecer o resultado das eleições, mas também para firmar uma posição contrária a qualquer tipo de golpe.
11: O presidente da Câmara, Hugo Mota, foi na mesma linha.
15: Não temos dúvida do seu preparo técnico e político para representar o Senado Federal naquela Corte de Contas, fazendo votos que ele possa, assim como em sua passagem pelo Congresso Nacional, ter o mesmo compromisso com a sociedade brasileira, com o Congresso Nacional.
11: O Tribunal de Contas da União é o órgão encarregado de fazer o controle externo dos gastos públicos. Ele auxilia o Congresso a fiscalizar o orçamento, analisa a regularidade das contas públicas e tem o poder de multar gestores, mandar devolver dinheiro e declarar inelegíveis os responsáveis por irregularidades. Da Rádio Câmara de Brasília, com informações de Antônio Vital, Ana Raquel Macedo.
12: Justiça.
16: Chico Alencar, do pessoal do Rio de Janeiro, defende o fim do sigilo das investigações sobre o Banco Master. O deputado considera que a divulgação das informações é necessária para esclarecer possíveis relações do banco com integrantes do Judiciário, do Congresso Nacional e do Poder Executivo.
9: Chico Alencar elogia a atuação da Polícia Federal na apuração do caso. Na opinião do parlamentar, o acesso integral às informações pode evitar vazamentos parciais e permitir a identificação de eventuais responsabilidades.
16: Merlon Solano, do PT do Piauí, defende uma investigação ampla sobre as denúncias envolvendo o Banco Master. Ele pede que sejam esclarecidos os fatos relacionados às instituições financeiras e aos recursos públicos mencionados no caso.
9: Merlon Solano diz que é preciso garantir transparência nas apurações, com a responsabilização dos envolvidos, independentemente do cargo que ocupem. Segundo ele, a investigação é importante para preservar a credibilidade do sistema financeiro e das instituições brasileiras.
16: Rodrigo Dazaeli, do PL de Mato Grosso, defende o impeachment do ministro do STF, Alexandre de Moraes, após novos relatórios da Polícia Federal. Para o deputado, os indícios de irregularidades e conflitos de interesse exigem o afastamento imediato do magistrado.
9: Rodrigo Dazaeli também acusa o governo federal de tentar abafar as denúncias para proteger membros do STF. O parlamentar considera que a abertura do processo de impeachment é fundamental para dar uma resposta de transparência à sociedade.
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24: Previdência.
16: A Câmara aprovou um projeto que dobra o período de atividades civis que PMs e bombeiros militares podem usar para ter direito à aposentadoria. O repórter Antônio Vital acompanhou a votação.
27: A Câmara dos Deputados aprovou o projeto que amplia de 5 para 10 anos o tempo de serviço em atividades civis que policiais e bombeiros militares podem averbar para fins de aposentadoria. A proposta também altera as regras relativas ao pagamento de soldo integral para os militares depois de irem para a inatividade. Para receber o pagamento integral, os homens terão que ter 35 anos de contribuição com 25 anos de atividade militar. Já as mulheres terão que ter 32 anos de contribuição e 25 anos de atividade de natureza militar. Hoje, para receber salário integral, os militares têm que ter 35 anos de serviço, com a possibilidade de apenas 5 deles terem sido desempenhados em atividades civis. De acordo com o autor da proposta, deputado Capitão Augusto, do PL de São Paulo, reduzir de 30 para 25 anos o tempo de exercício de atividades de natureza militar e, ao mesmo tempo, permitir o aproveitamento de 10 anos de tempo civil equipara os militares aos policiais federais. O projeto também garante igualdade de acesso entre homens e mulheres e veda restrições ou reservas de vagas sem justificativa técnica. O texto final aprovado foi apresentado pelo relator, deputado Cabo Gilberto Silva, do PL da Paraíba.
28: São 35 anos hoje que o policial trabalha, igual a qualquer um. É doença mental, é a questão da saúde. Então é importante todos vocês entenderem a magnitude desse projeto. O Estado não vai perder nada, que estamos tentando resolver o básico para que possamos avançar. Para que possamos avançar no combate ao crime organizado, nas facções criminosas.
27: O projeto também altera outras regras militares. As progressões de posto por merecimento, por exemplo, terão que ter critérios universais com prioridade para o mérito pessoal e para os militares mais antigos. O projeto que amplia de 5 para 10 anos o tempo de serviço em atividades civis que policiais e bombeiros militares podem averbar para fins de aposentadoria, seguiu para análise do Senado. Da Rádio Câmara de Brasília, Antônio Vital.
0: Trabalho.
9: Benedita da Silva, do PT do Rio de Janeiro, defende o fim da escala 6x1 como forma de ampliar o tempo de descanso dos trabalhadores. Ela avalia que a mudança vai melhorar a saúde e a convivência familiar, com reflexos positivos também na produtividade.
1: Benedita da Silva pede que o Senado avance na análise das propostas sobre a redução da jornada de trabalho semanal. Segundo a parlamentar, a maior quantidade de tempo livre também beneficia quem precisa voltar mais cedo para casa ou conciliar o emprego com outras atividades.
9: Bongás, do PT do Rio Grande do Sul, pede o fim da escala 6x1 e a redução da jornada de trabalho de 44 para 40 horas semanais, sem redução de salário. De acordo com o deputado, a mudança vai garantir 2 dias de descanso aos trabalhadores.
1: O parlamentar alega que a redução da jornada vai permitir mais tempo para convivência com a família, estudos, lazer e outras atividades. Bongás também lembra que a Câmara já aprovou a redução para 40 horas e solicita a análise da proposta pelo Senado.
9: Glauber Braga, do PSOL do Rio de Janeiro, apoia o fim da escala de trabalho 6x1, que está prevista para ser analisada pelo Senado. O deputado diz que a mudança tem amplo apoio da população e pode melhorar as condições de trabalho.
1: Glauber Braga também defende a redução da jornada para 40 horas semanais, sem diminuição dos salários. Na visão do parlamentar, a medida garante mais tempo para descanso, convivência familiar e cuidados com a saúde.
9: De acordo com Orlando Silva, do PCdoB de São Paulo, o fim da escala 6x1 é uma conquista viabilizada pela mobilização popular e pelo engajamento do governo. O deputado argumenta que a redução da jornada gera novos postos de trabalho e garante mais qualidade de vida.
1: Segundo Orlando Silva, a medida contrapõe retrocessos trabalhistas vistos em governos liberais e reformas anteriores no Brasil. Para ele, o avanço dessa pauta fortalece a proteção da classe trabalhadora e sinaliza a necessidade de proteger os direitos e a justiça do trabalho.
0: Economia.
9: Adriana Ventura, do Novo de São Paulo, repercute críticas sobre a medida provisória que zera o imposto em compras internacionais de até 50 dólares. Ela afirma que a norma cria tratamento desigual porque o comércio brasileiro continua pagando tributos sobre mercadorias semelhantes.
1: Adriana Ventura ressalta que as entidades empresariais defendem a extensão do benefício a produtos equivalentes vendidos pelo comércio nacional, caso a isenção seja mantida. O documento alerta que a diferença de tributação prejudica principalmente os pequenos varejistas.
9: Para Luiz Carlos Raule, do Podemos do Paraná, os 18 anos de governos do PT representam um fracasso socioeconômico para o país. O deputado argumenta que os indicadores de habitação e educação pioraram no período.
1: Luiz Carlos Raule também destaca o aumento da população em situação de rua e a dependência de programas de transferência de renda. Na avaliação do parlamentar, a gestão atual falhou na criação de empregos e na autonomia dos trabalhadores.
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0: Educação.
9: A Câmara aprovou a inclusão de testes vocacionais no Enem e no Saeb. O repórter Antônio Vital acompanhou a votação.
27: Deputados e deputadas aprovaram um projeto que obriga o Instituto Nacional de Pesquisas Educacionais Anísio Teixeira, o INEP, a incluir testes vocacionais no Enem e no Saeb, o Sistema de Avaliação da Educação Básica. Os alunos que fizerem os dois exames não serão obrigados a responder as questões e o INEP terá que reservar um tempo extra para os candidatos que optarem por fazer os testes. O projeto foi apresentado pelo deputado Nicolas Ferreira, do PL de Minas Gerais, e recebeu parecer favorável do relator, deputado Mendonça Filho, do PL de Pernambuco. De acordo com a proposta, o teste será incluído nos cadernos da prova aplicada no terceiro ano do ensino médio. A justificativa é de que muitos jovens, especialmente os mais pobres, não dispõem de acesso a ferramentas de orientação vocacional, o que os deixa mais expostos a escolhas desinformadas. Entre as diretrizes previstas para a elaboração dos testes vocacionais estão a identificação das áreas de maior afinidade e das aptidões, além do mapeamento de possibilidades de empreendedorismo, de oportunidades profissionais, de cursos técnicos ou de cursos de graduação. Os resultados dos testes de aptidão deverão ser apresentados na forma de relatório e as regras deverão ser revistas, no máximo a cada 2 anos, como maneira de atualizar o conteúdo e forma do teste. Para o relator Mendonça Filho, o projeto democratiza o acesso aos testes vocacionais. Já a deputada Soraya Santos, do PL do Rio de Janeiro, disse que é cada vez mais difícil para os jovens decidir que carreira vão seguir.
3: É um direito da criança você poder medir resultados. Então, quando a gente pega e propõe provas para medir o conhecimento, é absolutamente necessário. Segundo, a gente tem que pensar nos testes vocacionais, porque cada vez está mais difícil para os jovens, diante de tanta divisão através das formações, você saber exatamente o que você quer.
27: O projeto que obriga o INEP a incluir testes vocacionais no Enem e no Saeb seguiu para análise do Senado. Da Rádio Câmara de Brasília, Antônio Vital.
5: Agricultura.
6: Luiz Couto, do PT da Paraíba, defende o fortalecimento da agricultura familiar como parte da soberania alimentar do país. O congressista ressalta que o acesso à água como política de segurança hídrica permite que produtores do Nordeste mantenham a produção de alimentos.
7: Luiz Couto reivindica mais investimentos em pesquisa e assistência técnica para apoiar quem vive da terra. O parlamentar também considera necessárias políticas permanentes de convivência com o semiárido, com infraestrutura para facilitar o escoamento da produção.
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5: Saúde.
6: A Câmara aprovou um projeto que prevê multa de até R$500 mil para hospitais privados mal avaliados. O repórter Marcelo Lascher explica a proposta.
12: O plenário da Câmara aprovou o projeto apresentado pelo ex-senador e hoje ministro do Supremo Tribunal Federal, Flávio Dino, que prevê mecanismos de avaliação de hospitais e serviços de saúde privados. A proposta cria o Programa de Avaliação dos Serviços de Saúde, com a previsão de multas que variam de R$5 mil até R$500 mil para instituições privadas que não seguirem determinados padrões de qualidade. De acordo com o projeto, esses padrões de qualidade devem ser definidos pela Agência Nacional de Vigilância Sanitária, a Anvisa. Para isso, serão levados em conta quesitos como a garantia de segurança do paciente, a oferta de atendimento de emergência e o cumprimento de normas da Agência Nacional de Saúde Suplementar, a ANS. Na Câmara, o relator, deputado Márcio Gerri, do PCdoB do Maranhão, deu parecer favorável à proposta já aprovada pelo Senado. Segundo ele, o projeto fortalece os sistemas de fiscalização e avaliação de unidades de saúde já existentes e contribui para o aumento da qualidade de assistência prestada à população. O projeto foi criticado pela deputada Adriana Ventura, do Novo de São Paulo, que apontou intromissão estatal na iniciativa privada.
23: Aqui, intervenção direta, intervenção estatal sobre o sistema privado de saúde. Privado. Tem multas altíssimas nesse projeto, que até R$500 mil. A gente está falando de rede de hospitais privados, laboratórios, consultórios, talvez médicos, clínicas privadas. E assim, simplesmente colocando multas, sanções.
12: O autor da proposta, Flávio Dino, perdeu um filho de 13 anos em 2012 após ser atendido em um hospital particular de Brasília. A justiça considerou que houve falhas e condenou o hospital a pagar uma indenização de R$1.200.000. O caso foi lembrado durante a votação. Para a deputada Maria do Rosário, do PT do Rio Grande do Sul, é dever do Estado fiscalizar os serviços de saúde, inclusive os privados.
25: Porque ainda que seja a iniciativa privada a prestar o serviço de saúde, a qualidade, a segurança na assistência à saúde, mediante o estabelecimento de padrões nacionais, avaliação de serviços, divulgação de resultados e ampliação da transparência e controle sobre a qualidade deste atendimento, tem que ser assegurada pelo Estado.
12: O projeto que prevê mecanismos de avaliação de hospitais e serviços de saúde privados seguiu para a sanção presidencial e já pode virar lei. Da Rádio Câmara de Brasília, com informações de Antônio Vital, Marcelo Larcher.
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5: Direitos Humanos.
7: Soraya Santos, do PL do Rio de Janeiro, denuncia que a coleta de material para o exame toxicológico de motoristas tem gerado abusos e violência institucional contra as mulheres. A deputada relata casos em que trabalhadoras tiveram partes do cabelo raspadas para a realização do teste.
10: Soraya Santos reforça que a legislação exige apenas a retirada de poucos fios e que o descumprimento das normas fere a dignidade das motoristas. A parlamentar anuncia que a Procuradoria da Mulher vai acionar a justiça e pedir a punição dos órgãos responsáveis pelos excessos.
13: Homenagem.
7: André Figueiredo, do PDT do Ceará, homenageia o ex-ministro do Trabalho, Manuel Dias, que morreu aos 88 anos no dia 22 de agosto. O deputado destaca a trajetória do advogado e político catarinense e sua atuação em defesa da educação em tempo integral e da democracia.
10: Termina agora o Jornal Câmara dos Deputados, produzido pela Rádio Câmara, com trabalhos técnicos de Everson Urani e apresentação de Márcio Aquiles Sardi e José Carlos Andrade. Uma ótima noite para você.
7: A Voz do Brasil volta amanhã. Boa noite.
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2: De volta com o som do momento, pra gente curtir mais músicas e, claro, é pra gente dar aquela respirada, descansar a mente, depois talvez de um dia muito corrido, curtir a melhor música nacional e internacional, porque aqui, cada canção, ela não só, não é pra ser ouvida, ela é pra ser sentida, ela traz uma lembrança, ela mexe com emoção e histórias que fazem parte de nossas vidas. Então vamos lá com momentos e a segunda parte.

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2: Daqui a pouquinho teremos aí a nossa tradução da noite de hoje. E eu vou trazer hoje um som do Phil Collins dessas pedradas. Então coloca o capacete. I Wish World Rain Down, que fez parte do álbum Bird Seriously, lançado em 1989. Ela saiu como single em 1990 e, para efeito de curiosidade, contou com a participação de ninguém mais, ninguém menos, do Eric Clapton nas guitarras. Pausa para um comentário. Ficou maravilhoso. A letra traz um desabafo de um homem que reencontra alguém que magoou no passado. Ele reconhece seus erros, admite que decepcionou aquela mulher e entende que nunca mais poderá abraçá-la. Quando deseja que a chuva caia sobre ele, ele está pedindo algum alívio para a culpa e que ainda carrega. Então, só um trechinho para você do Phil Collins. Agora eu. Agora eu queria que chovesse sobre mim. Sim, eu queria que chovesse sobre mim agora. Sim, eu queria que chovesse sobre mim. Sim, eu queria que chovesse sobre mim. É uma música de arrependimento, uma música de saudade, aquela dor que continua dentro da gente, sabe? Mesmo quando a outra pessoa já conseguiu seguir em frente. Phil Collins, I Wish It Would Rain Down, daqui a pouquinho, atrás.

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2: A seleção brasileira feminina poderá realizar um amistoso na Arena de Pernambuco em outubro. A informação foi divulgada por Lohane Collins, diretora da Arena Pernambuco, em entrevista.
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8: De volta com o som do Momentos de Amor, para tocar mais músicas para você. Uma ótima noite.

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2: Nós vivemos muito hoje em dia em função da internet. Não é ruim, não é ruim. Tem lá suas infinidades de pontos positivos. O problema é que hoje em dia a gente abre a internet e parece que todo mundo vive uma vida perfeita. Não é assim. É foto bonita, sorriso ensaiado, casal feliz, casa arrumada. Parece até propaganda de margarina, sabe? Aquela está tudo linda, a família lá com pãozinho. Mas na verdade é outra coisa. A vida real é bagunçada mesmo. Tem dias ruins, tem erros, tem planos que não deram certo e ó, tá tudo bem. A beleza da vida muitas vezes está justamente nisso. No improviso, na risada sem controle. Sabe aquela gambiarrazinha que resolve o problema? Pois é, porque ninguém precisa ser perfeito o tempo todo. Um dia, mais ou menos, ó, já é vitória, tá tudo bem, tá? Quando a gente para de se cobrar tanto e aceitarmos que somos humanos, nós teremos um peso enorme de nossas costas, o dia fica mais leve. Agora, claro, isso não quer dizer acomodação, tá? É preciso entender que a nossa energia, a nossa força é fundamental para a mudança dos nossos resultados, para a criação de dias melhores. Pense nisso.
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8: E o Santa Cruz, que se posicionou contra a adoção de torcida única nos dois confrontos contra o Botafogo da Paraíba pelo quadrangular do acesso da Série C do Campeonato Brasileiro.
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1: Chegou o momento aí da nossa tradução da noite. E como eu digo sempre, essa é pedrada, coloca o capacete, porque nós vamos entender direitinho o que é Richard Raindown, do Phil Collins, do álbum Burning Sands Light, lançado em 1989, quer dizer pra gente. Eu entendo que quando ele fala pra chuva cair sobre ele, é meio que reconhecendo os erros, admitindo que decepcionou aquela mulher, e com a chuva ele vai poder esconder as suas lágrimas que machucam o seu coração. É mais ou menos isso. Então vamos lá para Phil Collins na tradução da noite.
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1: Phil Collins, a Richard Rendell, que eu acho lindíssima, desde a participação especial nas guitarras do Eric Clapton, com uma bateria forte, massa assim, ó.

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1: Indo agora para nossa reflexão da noite de hoje, trouxe um texto bem interessante. Vale a pena a gente prestar atenção, a gente entender direitinho o que que pode acontecer quando alguém recebe um telefonema à meia-noite. O telefone tocou à meia-noite. Assustada, a mulher acordou e atendeu. Do outro lado, a jovem disse: "Mãe, eu sei que tá tarde, mas por favor, não fale nada até eu terminar, por favor." A mulher segurou o telefone firme com força e a voz continuou: "Eu bebi, mãe. Eu bebi e peguei o carro. Quase saí da estrada. E eu fiquei imaginando um policial batendo a sua porta para dizer que eu tinha morrido. Eu estou com medo e quero voltar para casa." A mulher tentou interromper, mas a jovem pediu novamente: "Não, não. Me escuta, mãe. Me escuta. Tem mais uma coisa. Eu estou grávida. Queria ter contado antes, mas não tive coragem. Quando tento conversar, você começa a dizer o que devo fazer antes mesmo de saber como estou me sentindo. Às vezes eu não preciso de respostas, preciso apenas que você me escute, mãe." O marido da mulher acordou e sentou-se ao lado dela, sem saber o que dizer. Ela respondeu: "Estou ouvindo, minha filha. Pode falar." A jovem continuou que havia conseguido parar perto de um telefone público e chamado um táxi, porém ainda pensava em voltar a dirigir. "Não faça isso", pediu aquela senhora. "Espere o táxi. Continue comigo ao telefone até o táxi chegar." Pouco depois, a jovem avisou que o táxi havia chegado. "Estou indo para casa, mãe. Me espere." Quando a ligação terminou, o casal atravessou o corredor e entrou no quarto da filha de 16 anos. Ela dormia tranquilamente. Naquele momento, entenderam que a jovem havia ligado para o número errado. E o marido perguntou: "Será que algum dia ela vai descobrir?" E a mulher olhou para a própria filha e respondeu: "Talvez não tenha sido tão errado assim. Aquela ligação não era para eles, mas trouxe um aviso para a gente, que nós precisávamos ouvir." Os dois perceberam que amavam a filha, mas nem sempre faziam com que ela se sentisse segura para conversar. E isso não acontece apenas entre pais e filhos. Quantas pessoas esconderam a dor do marido, da esposa, de um irmão, de um amigo, porque já imaginaram a reação? Elas têm medo do julgamento, da bronca, da ironia ou de ouvir que estão exagerando. Dizer "pode contar comigo" é fácil, moleza. Difícil é provar isso quando a pessoa revela algo que nos decepciona, que nos preocupa ou que até simplesmente nos contraria. Escutar não significa concordar com tudo, não é isso. Significa permitir que o outro termine antes de ser condenado. Talvez alguém que você ama esteja em silêncio não porque não confia em você, mas porque tem medo de como você vai reagir. Por isso, antes de perguntar por que essa pessoa não contou, pergunte a si mesmo se você realmente saberia ouvir. Porque existem verdades que precisam de coragem para serem ditas, e quando encontram uma reação dura, podem nunca mais serem compartilhadas. Quem ama também orienta, alerta, corrige, mas primeiro acolhe. Primeiro escuta. Afinal, em certos momentos, uma pessoa não está procurando alguém que tenha todas as respostas. Está apenas tentando encontrar um lugar seguro para não enfrentar tudo sozinha.
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2: Quem tá com o coração partido aí, levanta a mão pra eu ver daqui. Tá precisando de sentir essa coisa da felicidade bater no peito. Seja por uma decepção, por uma traição, por uma mentira, pela perca de um emprego, por um, sei lá. Tem hora que a gente precisa parar assim. Poxa, eu quero sorrir, eu quero colocar pra fora um pouco mais de alegria, eu não aguento. Não acontece. Nós temos que ter coragem para ser feliz. Continuamos perdendo muitas coisas na vida só por causa da falta dessa coragem de ir em busca da felicidade. Na verdade, nenhum esforço é necessário para conquistar. Só é preciso coragem, decisão, e as coisas começarão a vir até você, em vez de você ir até elas. Ser feliz é a maior coragem. Ser infeliz é muito fácil, basta você se afogar nas coisas que acontecem pra você. Basta você se sentir, sei lá, o coitadinho da história. Aí é muito fácil ser infeliz. É muito fácil você ligar pra um amigo e dizer, cara, tô quebrado, tô triste. Mas, poxa, é preciso que alguma coisa seja feita, não pode esperar pra amanhã. Tem que ser hoje. Se o coração tá machucado porque perdeu um grande amor, talvez você tenha que buscar um novo horizonte, uma nova perspectiva de vida e ter a coragem de ser feliz. Porque se existir amor, essa coisa no final tudo vai se resolver. Claro que se não existir amor, é até melhor que não se resolva, que fique pra lá, porque sem amor não funciona. Ser feliz é um risco tremendo, mas você pode, só não deve se deixar se entregar, se sentir a pior das pessoas. Não é não? É sim, pô. É sim. Dá um sorriso pra mim, vai. Dá um sorriso. É. Você vai ficar bem. Te garanto.

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0: Terminando momentos de amor aqui pela Recife. Eu vou conversar uma coisinha com você, uma coisa bem, bem pessoal minha. Você acha que durante todo esse tempo que eu faço um programa aqui com você, que falo coisas bacanas, pelo menos eu acho, né? Que falo coisas bacanas. Você acha que eu nunca caí? Você acha que eu nunca levei um tombo? Você acha que eu nunca sofri uma decepção? Já caí, já levei tombo, já sofri decepções, já senti mágoas por amigos, por pessoas. Faz parte da vida cair. Agora, ficar no chão é decisão. Então, pô, se hoje não deu certo, amanhã, esse dia que está nascendo, é uma nova chance. Não é vergonha recomeçar. Vergonha é desistir de você. Toda vez que você levanta, você fica muito mais forte, tenha certeza disso. Fica muito mais experiente, mais preparado. A vida, ela não respeita quem nunca caiu. Ela respeita quem sempre se levanta. Então, descansa agora, tudo bem. Mas amanhã, quando o dia, sabe, amanhecer, quando o sol já pintar aí, é dia de ficar de pé de novo. É simples assim. Um beijo grande pra você. Tenha um bom dia. Te amo de verdade. Até às 8 com momentos.

siga tranquilamente entre a inquietude e a pressa, lembrando-se de que há sempre paz no silêncio. Tanto quanto possível, sem humilhar-se, viva em harmonia com todos os que o cercam. Fale a sua verdade mansa e claramente, e ouça dos outros, mesmo a dos insensatos e ignorantes. Eles também têm sua própria história. Evite as pessoas agressivas e transtornadas. Elas afligem o nosso espírito. Se você se comparar com os outros, você se tornará presunçoso e magoado, pois haverá sempre alguém inferior e alguém superior a você.

viva intensamente o que já pôde realizar. Mantenha-se interessado em seu trabalho, ainda que humilde. Ele é o que de real existe ao longo de todo o tempo. Seja cauteloso nos negócios, porque o mundo está cheio de astúcias. Mas não caia na descrença. A virtude existirá sempre. Muita gente luta por altos ideais. E em toda parte, a vida está cheia de heroísmo. Seja você mesmo. Principalmente, não simule afeição, nem seja descrente do amor. Porque mesmo diante de tanta aridez e desencanto, ele é tão perene quanto a relva. Aceite com carinho o conselho dos mais velhos, mas também seja compreensivo aos impulsos inovadores da juventude. Alimente a força do espírito, que o protegerá no infortúnio inesperado. Mas não se desespere com perigos imaginários. Muitos temores nascem do cansaço e da solidão. E a despeito de uma disciplina rigorosa, seja gentil para consigo. Mas não se desespere com perigos imaginários. Muitos temores nascem do cansaço e da solidão. E a despeito de uma disciplina rigorosa,

seja gentil para consigo mesmo. Você é filho do universo, irmão das estrelas e árvores. Você merece estar aqui. E mesmo se você não pode perceber,

Portanto, esteja em paz com Deus, como quer que você o conceba. E quaisquer que sejam seus trabalhos e aspirações na fatigante jornada pela vida, mantenha-se em paz com sua própria alma. Acima da falsidade, dos desencantos e agruras, o mundo ainda é bonito. Seja prudente. Faça tudo para ser feliz.

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1: E aí, como é que tá? Tudo bem? Como é que foi esse soninho que você tirou, hein? Gostoso? Rolou na cama pra lá e pra cá. Agora tá na hora da gente ouvir a mensagem do padre Reginaldo Manzotti. Bora acordar o padre? Bom dia, padre!
2: Bom dia, queridos filhos e filhas. Que a paz do Senhor Deus esteja com você. Que alegria poder falar com você nessa quinta-feira e dizer: sinta o poder de Deus. Sinta a força de Deus. Não basta saber, sinta e viva o poder de Jesus. Em nome do Pai, do Filho e do Espírito Santo. Amém. Senhor, o dia começa e vem oração e prece pedir: mandai vosso arcanjo Miguel proteger-me no dia de hoje de todos os olhares invejosos e da língua traiçoeira. Senhor, pelo arcanjo Miguel, eu peço a graça de que este esteja na porta de entrada e na saída da minha casa, e afugente todo espírito de inveja. Peço também, Senhor, afaste do ambiente de trabalho situações de discórdia e competição desmedida. Senhor, no Pai Nosso, teu filho Jesus nos ensinou: livrai-nos do mal. E é por isso, Senhor, que pedimos: livrai-me também do sentimento de inveja, porque eu sei que é um dos pecados da minha fraqueza humana. Revesti-me, Senhor, das virtudes que me faltam e me são necessárias. Agi, Senhor, em minha vida de tal forma que eu tenha coragem de deixar a criatura velha, marcada pelo pecado e pelas trevas, e ressurgir como criatura nova, de luz, de amor. Senhor, eu peço proteção contra a inveja e peço a libertação da inveja. Eu quero agir de acordo com a vossa santa vontade. Sondai-me, Senhor. Ide até o íntimo do meu ser. Libertai-me de todo egoísmo, maldade, inveja. Revesti-me do amor fraterno e da caridade. Pai nosso, que estais no céu, santificado seja o vosso nome. Venha a nós o vosso reino, seja feita a vossa vontade, assim na terra como no céu. O pão nosso de cada dia nos dai hoje. Perdoai as nossas ofensas, assim como nós perdoamos a quem nos tem ofendido. E não nos deixeis cair em tentação, mas livrai-nos do mal. Amém. Um excelente dia a todos vocês.
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1: 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Daqui a pouco a gente vai exorcizar esse sono que te deixa lentinha aí, né? E você aí também, né? Não se aguenta em pé. É da

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2: Música, viu?

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0: E aí, tranquilo? Olha, vai ficando cada vez mais legal, hein? Com você dançando, cantando, nessa animação que só você mesmo, hein? Agora, bora horoscopar, não. Horoscopar a gente faz mais tarde, né? Agora a gente vai exorcizar esse sono, hein? Seguinte, abraço aí pra você que tá na cama ensaiando a saída dela e nada, né? Tá faltando o quê, hein? Tá faltando eu jogar um balde d'água benta em você, né? Olha que eu faço isso, hein? Olha lá, atenção. Bora lá. Não, tem gente que gosta, né? Tem gente que leva o colchão amarrado nas costas pro trabalho. Leva travesseiro pra ir dormindo no caminho. Tem gente que costuma dormir no ônibus e passar da parada. Entendeu? Bora lá, Ana Cátia Mendes, lá no Ibura, hein? Um abraço também para o Márcio de Gravatá. Vai, Sami da Iputinga, levanta. Antônio do Sopão na Boa Vista. Esse tá onde? Debaixo da cama? Ó, pra aí. Existe isso, Antônio? Levanta, vai. Mônica e Queco em Fragoso. Mônica faz assim. Acorda, Queco. Aí, Queco, acorda tu. Como se os dois já estão acordados. Brincadeira isso, viu? Olha, Deusina tem trabalho, porque ela vai ter que acordar Vitória, Maria Eduarda, Darlene, Kleber. É gente que só peste, meu amigo. É muita gente. E dorme tudo numa cama só, viu? Aí, vá pra lá, não, vai tu, vá pra lá. Aí daqui a pouco, bum, um cai da cama e continua. Ai, para de me empurrar, para de me prensar, vai pra lá, vai, bum, cai outro. É impressionante.
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0: Olha lá, bora exorcizar esse sono, bora lá, todo mundo aí, ó. Ana Vicente em São Lourenço, Rosilda de Bairro Novo Olinda, Flaviana de Caixa d'Água, Marcão, Sargento Hermínio, Erivaldo, Jorge França, outro mate, ele dorme com a bicicleta, impressionante, a mulher dele, bota essa bicicleta mais para lá e ele, não, mano, deixa dar umas pedaladas aqui dormindo, é impressionante. Bora lá, sai que esse corpo não é seu, sono. Sai, sono! Sono! Sai que esse corpo não é seu! 3, 7, 1, 17.
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0: essa letra é difícil. Deixa eu ver se eu aprendo. Quem fez pipi aí? Quem fez pipi aprendeu a letra, né?
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Que demais, hein? Recife FM 5:49. Olha, a música daquela dupla sertaneja. Esqueci o nome dela, ó. A música é Nocaute, hein? Como é o nome dela? Da dupla? Depois eu lembro. Bora curtir?

você. Foi bom, não foi não, essa música? Aqui é o Jorge Vecino, aí é mais chique, né? Entendeu?

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0: 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Ah, meu Deus do céu, doce mel.
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0: É a potência mesmo. Bora! Eita, que música! Não, é sério isso?
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0: Que música.
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1: Olha ele. Vitor Santos e Pablo. A eles, né? Essa música é do pai dele, né? Louro Santos, que nos deixou na Covid.

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2: Vamos pra mais o seu Sonzeco aí, vai.

0: Vai, bebê!
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2: Eita, que musicão é esse? Every Breath You Take, The Police. Bora curtir!

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0: que música. Ó, chega a arrepiar. Que letra. Escuta aí.
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0: Ui!

0: É um tonto mesmo,
1: sabendo,
0: né? Nem sacou a paixão dela.
2: É por isso, ó. 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

0: Olha, hoje tem
1: Nadson,
0: o Fernando. Ingresso pra gente curtir aquele rock, hein?

0: Agnaldo Manzi, Rosa Adélia, Edilene de Apipucos, Terezinha de Jesus no Cabanga, Áurea e Abelardo em Jardim Atlântico, Rosilda de Bairro Novo Olinda, Flaviane de Caixa d'Água, Kleber Nunes e o Marcos Freire, João Fernandes e Glória do Goitá, Vera de Cavaleiro. Enfim, daqui a pouco tem mais.
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1: Observatório Nacional, 6 horas, 59 minutos, 40 segundos. Observatório Nacional, 6 horas, 59 minutos, 50 segundos.
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0: Olha lá, em grande estilo, hein? Hoje tem Rock Rec Festival, ok? Tamo juntos, hein? Você viu o rolo aí com Piovani, hã? Você viu a Luane, a Luana Piovani e o Scooby? Viralizou nas redes sociais, hein? É, o filhinho deles pegou o piolho e a Luana Piovani disse que a culpa é do Scooby. Scooby disse, ó, eu sou surfista, piolho não surfa, né? Podrecast, os podres.

0: Pois é, viu? Agora acabou aquelas desculpinhas, viu? Porque o segredo foi descoberto e quem vai passar essa história aí pra gente é o nosso querido GG, viu? Acabou desculpinha, porque agora, olha, você vai estar 100% tinino. E aí, GG, bom dia, que notícia boa é essa, hein?
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Minha paixão. Olha, o primeiro que ligar agora, 34-371-17, vai ganhar para esse super show, super evento, o Rock Rec Festival. Então, corre lá e boa sorte. Do início.

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e Jaime Aleixo de Souza Júnior, de Campo Grande, final do telefone 6178. Vai para o Rock Rec Festival. Vai ser demais, hein? Então, é imperdível esse evento, tá? Que vai acontecer, olha aí, dia 19 de setembro, na área externa do Centro de Convenções. Fechado? Olha, tá chegando o Padre Marcelo Rossi com aquele programa lindo, maravilhoso, que ele faz tão bem, né? Depois tem o Padre João Carlos e o Padre Reginaldo Manzotti. Em seguida, Nano Alves, Gal Ferrer e Alex Lucena. Beijo grande, hein? Não ao feminicídio! Vida longa a você, mulher! Do início, Natanzinho.

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4: Conectando comigo, você não tem noção que Deus vai me usar. Quebra de maldição.
5: Está
4: foi
5: começando
4: o tema de hoje. 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
5: Nosso momento.
4: Prontinha a música.
5: Fé.

0: de fé e sabedoria. Obrigado, Senhor. E ainda continuando, quem não acompanhou a coroa, agora eu faço o inverso, tá? Depois, Prandinha, como a pessoa que perdeu a coroa hoje, a quarentena, e é necessário que ela acompanhe essa primeira parte. Como que ela faz?
1: Bom dia, boa tarde, boa noite, Padre, Mari e todos os ouvintes. É fácil. Está lá no canal do YouTube. Quarentena de São Miguel Arcanjo, Padre Marcelo Rossi Oficial no YouTube. No YouTube, Padre Marcelo Rossi Oficial. Está lá a quarentena de hoje para você dar continuidade. Hoje foi contra a maldição. Programa forte, hein, Padre? Acompanhamos desde o começo aqui e assim. E o senhor falou muito sobre o trabalho, né? E o senhor falou muito sobre o verbo estar. E as pessoas, elas acham que são donas do mundo, né? E nós não somos donos de nada.
0: Pois são as pessoas que estão diretores, estão, porque você acha que são diretores, né? Chega uma hora que você
1: é mandado tudo embora. Passa, é o que eu falei
0: passa,
1: do
0: velório
1: ontem.
0: Ou aposenta.
1: Tudo passa, ou aposenta, ou até mesmo vamos embora desse mundo aqui, né? Mas é assim, quem somos nós para julgar? O senhor falou também de julgamento. Nós estamos aqui para julgar, e sim.
0: Lembrou que eu também, eu errei aqui e pedi desculpa publicamente, tá? Que eu falei, você, o hater é uma maldição. Eu usei o verbo é, tá? Ou está ser, né? Verbo ser. E não, eles estão uma maldição. Eles estão sendo haters. Eles podem mudar, Padinha.
1: Sim,
0: não
1: é verdade? Todos nós podemos,
0: então,
1: Padre.
0: A partir do momento que eu falo, não, você é uma. Eu também estou maldição. Não. Você está. Você pode mudar. Então é a chance de todos nós, né, podermos mudar, tá? Então, bom, aproveitando, antes de entrar tratando pílulas, Mário, você acompanhou, né, Mário?
2: Acompanhei, padre, acompanhei, sim, bom dia, boa tarde, boa noite. E, padre, eu queria colocar também pra gente não esquecer que eu tenho visto todos os dias, não são tantos, mas todo dia tem alguém, algum microempresário, alguém que tem uma empresa pequena, pedindo muitas orações. Hoje, quando o senhor perguntou de quem é a profissão, né, das pessoas, as pessoas colocaram lá projetista, colocaram várias profissões, e eu reparei que teve uma pessoa que falou, padre, por favor, ora pela minha empresa. Eu até anotei aqui, as vendas estão muito travadas, a gente está muito preocupado, e ontem à tarde eu estava vendo, né, as mensagens aqui que a gente recebe, e eu peguei pelo menos uns 4 microempresários, empresas familiares, empresas pequenas, muito, mas muito preocupados com a situação econômica e pedindo oração. Aqui, ó, a pessoa colocou aqui, eu não vou falar o nome, ela colocou aqui, ó, padre, por favor, quebra todos os travamentos nas vendas da minha pequena empresa. É pedido atrasado, quando chega faltando mercadoria, a gente não sabe o que está acontecendo, mas está prejudicando muito a gente. Então, por favor, faça um dia na quarentena para as pequenas e microempresas, padre.
0: E teremos um bom tempo, mas agora, Mário, eu preciso estar focado numa coisa que não se vê,
2: sim,
0: mas é real,
2: claro,
0: e é espiritual, que é a quebra de maldição.
2: A maldição.
0: Tá, você não tem noção. Maldade, a pessoa deseja o mal, tá? Você não tem noção, te abraça na frente, mas por detrás te prejudica.
2: Sim.
0: Gente, isso é maldição, tá?
2: Eu acabei
0: e uma coisa
2: de
0: que
2: uma
0: eu fiquei
2: mensagem
0: impactado também, tá?
2: Sim.
0: Não sei se vocês perceberam. Eu imaginava que as pessoas, muitas não sabem, não fizeram ainda a vigília.
2: Eu vi, padre, eu vi. A gente já fez tanto, eu pensei que a maioria tinha feito já.
0: Eu também, foi a minha surpresa também. Hoje, nossa. Por sinal, eu vou fazer a pergunta hoje na missa também. Hoje tem missa, tá, de libertação. Vou fazer. Quem já fez a genealógica?
2: É importante.
0: Depois,
2: viu,
0: dessa, gente? Eu fiquei impactado.
2: É importante, é muito bom para quebrar coisas que a gente carrega que a gente nem sabe, viu, padre?
0: Gente, além de também conhecer os seus. Quem passou por você, seus avós, bisavós, né? E orar por eles, isso é importante, né? Orar pelos nossos antepassados. Então, fica aí, fica esse alerta. E agora, eu preciso de uma coisa. Mário Pandinha, vê se fica claro. Nesse período da quebra de maldição, eu preciso da fusão da coroa de São Miguel com o momento de fé.
2: Amém.
0: Ficou claro?
1: Ficou amém,
0: muito claro.
1: Claro.
0: Padre, eu perdi, eu não posso acompanhar ao vivo. Tá, nesse momento são 8 horas 48 minutos. Padre, eu não posso acompanhar ao vivo. Então, vai no Spotify. Ok? Tá?
2: Okay.
0: Não perca, porque as duas coisas são importantes. Você que não acompanhou a coroa hoje, a quarentena, preciso que você tome esse medicamento. Entre aspas, estou usando a comparação, sou médico. Eu preciso. Tá? Padre, mesmo gravado, então o Japandinha já esfriou, tá lá. E no Spotify, aí que tem o problema. Você tem que pegar o dia de hoje, tá? dia 3 de setembro. Que horas que eu te prometi para eles? É 9h30 mesmo, né? Que você já tá, sobe pro
1: 9h30, Spotify. 9h30, padre, no Spotify 9h30.
0: Então, a partir das 9h30, você vai, fala pros seus familiares, amigos. Muitas vezes, você 40 a mais, seus filhos, o problema não é com você, é seu filho. E lembrando, hoje foi trabalho. Opa, hoje foi trabalho. Nossa Senhora, tá derrubando aqui tudo aqui. Hoje foi trabalho. Amanhã vai ser família. Então, vocês se preparem, mas vamos lá, papilas. Senhor, fala conosco. Vamos lá, Padinha. Hoje precisa. Vamos lá.
1: Pílula 8. No momento em que percebo o desânimo bater em minha mente, leio Josué 1, 6, 9. E Deus fala que eu seja forte e corajoso, que eu não me desanime e não tenha medo, porque Ele estará comigo aonde eu for. Eu sinto minhas forças voltarem.
0: Nossa, eu tô abrindo aqui, que eu leio todos os dias, além do que o senhor fala comigo, tá? Padre, hoje ele falou com você, coragem, não tenhas medo, mas eu tenho aqui todo dia. Ele termina, lembre-se da minha ordem, Josué capítulo 1, versículo 9. Lembre-se da minha ordem, seja forte e corajoso, não fique desanimado, nem tenha medo. Porque eu, Senhor, seu Deus, estarei com você em qualquer lugar para onde você for. E uma das coisas que o Senhor mostrava hoje na quarentena e na coroa de São Miguel Arcanjo, né, na coroa angélica, é pessoas que batem no desânimo. Ah, eu não vou trabalhar hoje. Gente, acorda. Muitas vezes isso aí também é motivo por detrás da inveja, mas é maldição. Pessoa, perde o ânimo de trabalhar. E aí eu usei aquela frase, quem ama, que não é de... Por incrível que pareça, não é, não está na Bíblia, mas tem tudo a ver, porque a pessoa que fala era uma pessoa super temente a Deus, foi um grande empresário já falecido, do século passado, de uma grande empresa multinacional, em que ele dizia, quem ama o que faz, estará fazendo sempre o que ama. O dia que você perde o amor, Mário, você não tem mais ânimo, e quantas pessoas estão... desanimadas.
2: Não, eu sou prova disso, padre. Eu já passei um momento da minha vida onde eu acordava, falava, puxa, lá vou eu de novo para aquele trabalho. Quando chega nessa fase, é que realmente a coisa está muito difícil, padre.
0: Então, oremos e não esqueça, também tem maldição. Não custa nada, vamos tomar um remédio. O sangue de Jesus. Agora, inteligência emocional, pílulas de fé e sabedoria 2.
2: Vamos lá. Pílula 79. Nossa, padre, olha o que eu abri aqui, ó. Leia Efésios 6, 13, 17. Tomai, portanto, a armadura de Deus, para que possais resistir nos dias maus e manter-vos inabaláveis no cumprimento do vosso dever. Ficai alerta, a cintura cingidos com a verdade, o corpo vestido com a couraça da justiça e os pés calçados de prontidão para anunciar o evangelho da paz. Sobretudo, embraçai o escudo da fé, com que possais apagar todos os dardos inflamados do maligno. Tomai, enfim, o capacete da salvação e a espada do Espírito, isto é, a palavra de Deus. Temos que nos revestir da armadura do cristão todos os dias e sermos blindados com o sangue de Jesus. Eu sou vitorioso pelo sangue de Jesus.
0: Não, e a sessão foi combinado. Deus
2: não
0: sabe.
2: Foi, padre.
1: Não,
2: Deus
1: não foi, padre. Não,
0: padre, você vê como aqui. O senhor está guiando a missa de hoje, ó. Já se prepare. Deixa eu aproveitar e dar uma... Vocês estão... hoje tem missa. Sábado, tá? Nós vamos ter a nossa missa, tá? Pela Rede Vida. Imediatamente, nós temos um momento de fé um pouquinho e já ir direto, Rosário da Vitória, time completo, tá? Rezem muito por mim esse final de semana. Depois, no domingo, temos a missa da Globo, que amanhã eu vou ter horário oficial, tá? Acabou da missa, Padre Magal fica da missa das 9, graças a Deus ele tá bem, voltou, ele vai segurar. E eu tô viajando para Franca. Tá?
2: Opa.
0: E na semana que vem, aí depois tem o programa segunda, tudo. Não tem quinta-feira a missa, tá? Okay, toda a Diocese de Santo Amaro é retiro do clero, tá?
2: Okay.
0: Então
2: okay.
0: A Diocese de Santo Amaro Não é? Então, o santuário, quinta-feira que vem, eu preciso avisar hoje à noite, né? Tá? Não tem missa.
2: Anote na agenda, pessoal. Quinta, dia 10. Anote
0: tudo
2: na,
0: fechado,
2: na agenda.
0: As igrejas todas fechadas, por quê? Nós estamos em retiro obrigatório, tá? É necessário. Eu chamo, né? Obrigatório, mas é necessário. Nós precisamos, tá, nossos padres? Então, que quinta-feira não tem missa, sábado estamos de volta. Na semana que vem, tá? É, que é muita informação, mas eu já estou dando agora. Mas depois, ah, o padre não avisou. Tá? Então, relembrando, hoje tem missa, tá? Sábado tem não só missa como Rosário da Vitória, time completo, né? Dom José, Frei Gilson, o padre Adriano Zudoná, lógico, no momento de fé, o padre Anderson Guerra e eu estaremos juntos, time completo. E no sábado, no domingo, Halel, atenção, Halel, por sinal, qual é a rádio mesmo de Franca? É Franca, estava na minha cabeça.
2: Já vou abrir aqui agora, padre, só um segundinho.
0: É Imperador de Franca, não, acho que... Estou mais de 26 anos lá.
2: Ah, só um segundinho, estou abrindo aqui.
0: Só um minutinho. Sabe, gente, preciso fazer, sabe, um dia, um programa também, quando dá branco. Pandinha, você tem tido muito isso?
1: Ah, eu tenho, viu, padre? Eu também. E o que é mal com pessoas assim. Pessoas que eu acabei de conhecer, que nem tem o nosso amigo Guilherme aqui, eu não vou esquecer mais o nome dele. Mas o primeiro dia eu tive que perguntar o nome dele de novo, porque eu tinha esquecido o nome dele. E acontece, tá acontecendo constante isso aí.
0: Não, não, e não tem nada a ver com a pandemia, tá?
1: Não, nada a ver,
0: Nada a ver, realmente, tô com o nome aqui. Quer ver que ele vai falar pra você saber. Mas nunca, tô com o nome na cabeça, mas não lembro. Achou?
2: Ainda não, padre, eu tô procurando aqui na minha lista, mas eu não tô encontrando.
0: É, beleza. Vamos levar, vamos.

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3: Acho que eu descobri. Opa. Rádio Imperador de Franca.
1: Olha aí, padre. Descobriu, tá certo, mas não tá certo, padre, porque é o seguinte.
3: É a M920.
1: Isso, a M920, mas agora também tem a Rádio Zebu, FM 88.7. FM Rádio Zebu 88.7, Nosso Momento de Fé, padre.
3: Tá, mas então, mas continua na Rádio Imperador também.
1: Rádio,
3: né?
1: Imperador, a M920, padre.
3: E na FM?
1: Na FM Rádio Zebu, FM 88.7.
3: Glória a Deus, tá? Eu pensei, tá aí minha FM agora.
1: Isso.
3: Né? Que é uma benção, uma benção. Então, gente, aqui é muita rádio de guardar, tá? Por isso que. E muitos estão agora tendo um aplicativo, né? Muitas vezes colocando um aplicativo. Mas, ó, nós amamos a rádio, estamos aqui. E eu vou testemunhar. Da oração, Pandinha. Vamos lá, começando. Testemunho.
4: Padre, eu sou uma filha de Deus, sou psicóloga e preciso colocar também o meu testemunho. Primeiro de setembro, após ouvir o programa da quarentena com São Miguel, depois o programa, né, onde uma pessoa falava sobre a difícil vida que ela teve, de se sentir rejeitada, e eu me vi novamente, abriu de novo uma porta que eu julgava já ter sido curada, mas ainda não. Eu não fui rejeitada no ventre da minha mãe, mas pelo contrário, eu fui esperada pelo meu pai, pela minha mãe, mas no decorrer da minha vida, né, da primeira infância, meu pai era muito custoso, ele traía minha mãe, ele bebia, mas ele tinha uma preleção por mim, ele gostava muito de mim, e nisso minha mãe ficou grávida, e aí ele continuou aquela vida de saídas à noite, deixando a minha mãe sozinha, e ela transferiu para mim essa rejeição que ela tinha da vida que ele estava levando. Então, eu cresci pré-adolescência, minha adolescência, eu não entendia por que minha mãe não gostava de mim. Muitas vezes eu sentia isso. E eu não compreendia tudo que eu tentava fazer para agradá-la, era sempre muito pouco. Ela falava para as pessoas muito mal de mim. E eu só pensava, como a minha mãe teve coragem de falar isso? Então, por muito tempo, eu carreguei uma dúvida. Meu irmão, que, né, nasceu, é o segundo. Ela cuidava muito bem dele, tudo era ele. E pro meu pai, eu tinha um outro lugar. Mas o tempo foi passando. Enquanto criança, eu sofri

0: alguns abusos de pessoas próximas, né? Ela nem sonha que isso aconteceu, nunca contei para ninguém. Desenvolvi um adoecimento emocional, o meu corpo somatizou isso, eu ganhei muito peso. E mais tarde eu fui estudar para entender aquilo que aconteceu comigo e ajudar outras pessoas a não passar. Então eu me formei em psicologia e no processo de graduação eu entendi o que acontecia com a minha mãe. Por que ela não gostava de mim? Por que ela me feria tanto? Ela via ali em mim o meu pai. Minha mãe era muito nova, casou muito jovem. Então eu tinha 12 anos, a minha mãe tinha 24. Então ela era uma jovem, né? E aquilo foi muito grande. Hoje já não tenho mais o meu pai, mas a minha relação com a minha mãe é de perdão. Eu a perdoei. Hoje eu consigo falar sem chorar algumas vezes, mas outras eu lembro, a minha memória é muito boa. Eu consigo lembrar da frase, do tom de voz, da onde estávamos. E ela simplesmente nega isso. Mas eu entendo que ela é minha mãe, eu tenho que honrá-la, eu tenho que amá-la. Então, hoje eu cuido dela, ela depende muito de mim. Eu faço de coração aquilo que eu posso por ela. Hoje eu tenho uma filha, né? E eu tento não fazer com ela. Eu tenho muito cuidado com ela para que ela se sinta amada, protegida. E eu me curo através disso. E todos os dias eu tento me curar um pouquinho. Isso era uma porta que eu ainda tinha fechado, mas agora ela vai ficar encostada, porque eu vou visitar esse passado e, com a graça de Deus, passar por isso de uma forma mais tranquila e realmente curar todos os dias um pouquinho, com a força, com a ajuda de Jesus. Muito obrigada.
1: Só para guardar uma coisa que Deus força do coração: pessoas machucadas ferem, pessoas curadas curam, tá? E nós estamos num processo de cura, tá? Então, lembra, estou me curando. Como você está hoje, Mário?
2: Estamos nos curando.
1: Porque vira e mexe somos feridos. E a tendência ao ser ferido é ferir. É o instinto, ferir. Não vamos fazer isso. Nós vamos amar. E amados, curados para amar. Por isso, menos é mais, né?
2: Menos é mais,
1: Deus abençoe.
2: Padre.
1: Quantos psicólogos vem acompanhando hoje?
2: Que testemunho, né? Que testemunho lindo, fantástico.
3: Você vê que... O legal é que ela quebrou, né, padre?
2: Ela quebrou.
3: Com a filha dela, ela faz diferente. O senhor já postou uma vez, né? Quebrou várias vezes no cartão,
2: a
3: né?
2: A quebra do ciclo.
1: Quebrar. E como nós tivemos... Bom, mas testemunho 2. Vamos lá, que a oração hoje é importantíssima.
4: Bom dia, boa tarde, boa noite, Padre Marcelo Rossi, Mário Duarte, Pandinha. Hoje eu vim agradecer. Eu escuto o Padre Marcelo desde os meus 18 anos de idade. O Padre Marcelo me ensinou a ter fé. Cresci dentro da igreja, mas aprendi a ter fé com o Padre Marcelo Rossi. No dia 1º de setembro de 2020, exatamente há 6 anos atrás, eu falei com o Padre Marcelo. Estava dando um testemunho, né, de quando eu comecei a ouvir o programa dele. E também pedi para que eu pudesse realizar meu sonho, que era ser mãe. O Padre Marcelo fez essa oração. E exatamente hoje, 6 anos depois, a minha filha hoje está completando 9 meses de idade. Tudo acontece no tempo de Deus, não no nosso tempo, né? A gente tem que saber esperar o tempo certo. E eu tive que esperar por 12 anos. Foi uma espera, uma longa espera, mas que hoje eu posso dizer que eu sou vitoriosa pelo sangue de Jesus, porque eu tenho a minha filha aqui nos meus braços, ela é uma bênção de Deus. Chama Maria Isabelle. Ela carrega esse nome graças a Nossa Senhora, porque eu falei que se eu tivesse uma filha, antes mesmo de eu pensar em ter, eu falava que se eu tivesse uma filha, que ela ia ser consagrada a Nossa Senhora e que carregaria o nome da mãe de Jesus, que era Maria. Então, eu cumpri a minha promessa de colocar o nome dela de Maria Isabelle. Hoje ela faz os 9 meses, né? Sou muito grata pela vida dela, pela saúde. Só tenho a agradecer a Deus. Sou muito grata a Deus por tudo na minha vida e pela vida do senhor, Padre Marcelo. O senhor não é uma formiguinha de Jesus, não. O senhor é um formigão de Jesus. Que Deus continue abençoando a vida do senhor grandemente, derramando chuva de bênçãos na sua vida, que o senhor continue sendo esse ungido. Mário Duarte, Pandinho, vocês também são duas pessoas maravilhosas. Que Deus também derrame chuva de bênçãos na vida de vocês. Um forte abraço, sou Simone. Moro em Goiânia, mas sou mineira. Fica com Deus.
1: Nossa, me salvou, porque eu tava mais perdido que... Eu falei, será que é Brasília? Não, deve ser Goiás, quando fica assim na confusão. Só que ela não tem mais jeito de mineiro falar, não.
5: É, ela já perdeu, perdeu, né? Perdeu o sotaque, tempo, né, padre?
1: Perdeu o sotaque. Mineiro, eu tava na dúvida se era Goiás ou Brasília, tá? Então ela já me tirou essa dúvida. Mas só que é mineira, você está vendo como que é? E como o tempo muda até o sotaque da pessoa, né? Então, bom, nome dela?
5: É Simone Paiva Silva Manso, que está em Goiânia, mineira, que está lá, mora em Goiânia, e a filhinha é a Maria Isabelle.
1: Agora, eu estou olhando com o relógio pelo que eu vou fazer para o seu de tempo, tá? Atenção, você que acompanhou a quarentena, prepare-se. Palavra de Deus em mãos, lembrando que estamos no mês da palavra, no mês da Bíblia, mas eu não posso deixar de colocar. Vou ver se eu depois vou mandar para o Galvão. Foi uma pessoa amiga que mandou e foi checado, tá? Não é? Porque hoje tudo você tem que tomar cuidado porque é mentira, né? O que o IA faz, você tem que olhar, você acha que é verdadeiro, é IA. Gente, cuidado com o que você vê nas redes sociais, porque você pensa que é verdadeiro, não é, tá? Isso aí foi checado, tá? Então, e aí eu vou. Bom, fica aí a sugestão. Tá na Veja, tem a Veja no Instagram.
5: Que legal, hein, padre? Eu vi o senhor falar isso na. Muito legal, padre. Muito legal.
1: Dá uma olhadinha lá, vocês dão uma olhadinha, que realmente. Eu não vou repostar, não. Eu tenho uma outra coisa importante para postar. E não que isso não seja. Mas Mário Pandinha, a loja, tá? Pegou fogo. E você precisa ver como estava a Bíblia. E a Bíblia da Ave Maria, que eu conheço, que é o jeito dela. Gente, impressionante. Então, o homem estava arrasado, né? Quem falava não era uma pessoa. A pessoa estava arrasada, mas o outro dizia, irmão, ó, a palavra de Deus te protegeu. Ela queimou tudo, mas a palavra de Deus não. Já voltamos.

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3: No mês da palavra de Deus. Obrigado, Senhor, que não deve ser só um mês, deve ser diária. Feliz aquele que compreende isso. Efésios capítulo 6. Justamente o Mário abriu e era justamente o que Deus tem preparado. Versículos 10 e seguintes. Só que eu peguei uma outra tradução. Estou usando a nova tradução na linguagem de hoje, versão católica. Então, Efésios capítulo 6, preste bem atenção, 10 e seguintes. Diz São Paulo, para terminar, tornem-se cada vez mais fortes, vivendo unidos com o Senhor e recebendo a força do seu grande poder. Vistam-se com toda a armadura que Deus dá a vocês, para que ficarem firmes contra as armadilhas do diabo. Pandinha, antes de colocar aquela música, levanta-te, derrama, tá? Tá, primeiro derrama. Depois coloca a música, tá? Vamos lá. Pois nós não estamos lutando contra... Atenção com o São Paulo fala, hein? Vistam-se com toda a armadura que Deus dá a vocês, para ficarem firmes contra as armadilhas do diabo. Pois nós não estamos lutando contra seres humanos, mas contra as forças espirituais do mal que vivem nas alturas. Gente, são os coros celestes que eu estou orando com vocês. Isto é, os governos, as autoridades e poderes, em outras traduções, vão falar dos principados, potestades, que dominam completamente este mundo de escuridão. Por isso, peguem agora a armadura que Deus lhes dá. Assim, quando chegar o dia de enfrentarem as forças do mal, vocês poderão resistir aos ataques do inimigo. E depois de lutarem até o fim, vocês continuarão firmes, sem recuar. Portanto, estejam preparados. Usem a verdade como cinturão. Vistam-se com a couraça da justiça. E calcem como sapatos a prontidão para anunciar a boa notícia de paz. E levem sempre a fé como escudo, para poderem se proteger de todos os dardos de fogo do maligno. Versículo 17. Receba a salvação como capacete, e a palavra de Deus como espada que o Espírito Santo lhes dá. E façam tudo isso orando a Deus e pedindo ajuda dele. Orem sempre guiados pelo Espírito Santo de Deus. Fiquem alertas, não desanimem e orem sempre por todo o povo de Deus, obedecendo a palavra, derrama, Senhor.
4: Derrama, Senhor. Derrama, Senhor.
3: Toda unção.
4: Derrama, Senhor.
3: A palavra é essa, no pleno sentido dela, sobrenatural. Aquilo não é natural, amados. É

se eu te entrego uma pessoa que ela não crê, está zombando no seu coração. Mas mostra para essa pessoa o que é real. Não sei como, mas só vai mostrar essa pessoa. Repito, eu tenho uma pessoa que está me ouvindo. Mas que essa coisa de... Você vai ver. Infelizmente, você vai ter que experimentar. Um dia eu vou explicar isso. Pessoa zombou. Você não tem noção o que é a força do mundo.

0: de colocar aquela música pra mim, tão séria, preciso fazer uma explicação. Duas táticas do demônio. Quais as táticas?
1: Pai.
0: Primeiro, tudo é ele.
1: Obrigado,
0: então, você acaba... Tudo é demônio, tudo é demônio. Sim. Essa é a tática dele. Segunda, não existe. Infelizmente, essas são as duas táticas do inimigo. Mas, Senhor, a inveja existe como a maldição também. E pelo poder do sangue de Jesus, na autoridade sacerdotal...

0: Em nome do Pai, e do Filho, e do Espírito Santo. Amém. E combate, Padre. Isso mesmo. Eixo. Quem sabe essa música é Eixo. É o nome poderoso de Jesus. Senhor, pelo poder do teu nome como sacerdote, num ano fantástico e maravilhoso que estou vivendo. Por que, Padre? Estou no jubileu de Nácar, onde o Nácar, ele é produzido na ostra, por isso que é chamado de Nácar. O Nácar, ele vai na ferida e a transforma em pérola preciosa. E eu, pelo sangue de Jesus, é no sangue de Jesus que estou aqui. Esses 31 anos de sacerdócio, que é jubileu de Nácar. Senhor, pegando as feridas. Lembrando que pessoas machucadas, feridas, ferem. Pessoas curadas, curam. Senhor, nesse momento eu vou tocar em feridas, mas para curá-las. Por favor, coloque a mão direita na sua fronte, esquerda no seu peito, porque esse é o coração bíblico, segundo São Paulo. É mente e coração. E hoje até a ciência e a neurociência prova isso, a conexão, não só mente e coração, até no intestino. Os neurônios, por incrível que pareça, está tudo conectado. Senhor Jesus, por que você está falando isso, Padre? Usando a analogia, corpo, mente e espírito. Senhor, eu quebro agora todas as palavras malditas. Isso mesmo, malditas. Analisando, são palavras más, mal empregadas, malditas, e que, em vez de abençoar, querer o bem, quer o mal, que foram lançadas sobre o seu trabalho, lançadas por pessoas que têm inveja, pessoas maldosas. Quebra agora, Senhor. Quebra, Senhor, pelo poder do teu nome, tudo aquilo que faz que você não vê, mas você sente. Todo esse ambiente que você vive pesado, tóxico. E hoje nós vivemos num mundo, num ambiente muito tóxico, onde as pessoas são incentivadas pelas forças, e aí que está. A gente pensa que isso é o nosso pensamento, mas são sugestões diabólicas. Pensamentos que vêm na nossa mente, né, que se você aceita, e quando você vai ver, por isso que São Paulo fala, firmemente cuidado com os pensamentos. A gente está em combate. Senhor, entrega todos os maus pensamentos. Tudo aquilo que foi dito, você não vai progredir. Amaldiçoado sobre o seu trabalho. Senhor, eu quebro agora a imagem que eu estou falando agora em unção. Você que entrou no seu trabalho e tinham objetos naquele local, pessoas envolvidas com ocultismo, é o termo que eu posso usar eticamente, e fizeram algo na frente do seu trabalho, ou mesmo através de objetos do seu trabalho, para destruir você. Padre, mas como uma pessoa chega a esse nível? Pessoas feridas ferem. Não estou julgando aqui, mas entenderam? Pessoas feridas, elas ferem. Pessoas curadas, elas curam. E nós estamos num mundo que as pessoas têm o prazer de ferir. Vejam a própria rede social. As redes sociais, elas não são ruins. O problema é quem as manipula. E aí a fofoca, a maldade, a cultura do cancelamento, da morte. Senhor Jesus, pelo poder do teu nome, eu te entrego tudo aquilo que destrói, tudo aquilo que foi feito que você não vê. Pela autoridade sacerdotal que a tenho, toda e qualquer força maligna que esteja prejudicando o seu trabalho, tirando a alegria que você tinha, nosso Deus fala muito forte em restaurar. Você lembra quando você começou a trabalhar? Tem muitas pessoas que trabalham, mas elas perderam o gosto, o ânimo. E Jesus querendo que restaurar a alegria quando você começou a trabalhar, o ânimo que você tinha, hoje você briga para poder trabalhar. Ah, não, de novo. Senhor, eu te entrego toda essa, também entrego também o ambiente tóxico. Infelizmente, nós vivemos num ambiente em que as pessoas são tóxicas, maldosas. Como estar no ambiente e não se contaminar? Por isso, Senhor, eu clamo o teu sangue. Quebra aquilo, Senhor, que nós vemos e aquilo que nós não vemos. E os lemas da quarentena, eu preciso usá-los hoje, mais do que nunca. Quais são os lemas? Jesus, afasta de mim tudo aquilo que me afasta de ti. Mário Bandinho.
1: Jesus, afasta de mim tudo aquilo que me afasta de ti.
0: E disse tudo, Senhor, eu coloco toda maldição. Aquilo que nós não vemos. Jesus, afasta de mim todas as pessoas que me afastam de ti.
1: Jesus, afasta de mim todas as pessoas que me afastam de ti.
0: Senhor, gente, é sério isso aqui. Vocês não têm noção o que o Senhor está operando. E lembra que eu fiz uma coisa agora? O Senhor tocando uma pessoa que estava zombando, e eu falei que ela ia sentir, que não é brincadeira. Te aconteceu uma coisa muito séria. Você sentiu uma coisa, e eu vou escutar esse testemunho, tá? Senhor Jesus, eu peço, quebra, Senhor, toda a força demoníaca que domina essa pessoa. Dominava. Porque hoje ela tomou um susto enorme. Um dia eu vou escutar esse testemunho. Repito, eu estava orando, eu não estava pensando nisso. O Senhor mostrava uma pessoa zombando enquanto eu estava falando sobre maldição, esse padre, zombando. E o Senhor, aconteceu uma coisa com essa pessoa, que ela tomou um susto que nunca aconteceu com ela. Eu, por favor, gostaria, a gente vai preservar teu nome, tá? Mas não deixa de dar teu testemunho. E Deus começou uma obra de conversão na sua vida. Porque você já percebeu? Você dá um passo para frente e 10 para trás. Acorda. E quando eu for fazer a árvore genealógica, você precisa fazer, tá? Senhor, tudo aquilo que vem dos antepassados. Senhor, toda a ganância. Tudo aquilo que, entre aspas, herdamos. Um dia eu vou explicar. Que não determinem, somos livres, mas se influencia. E o que influencia pode prejudicar. Vamos quebrar. E Senhor, eu te entrego todo o arrepio que muitos estão sentindo na perna. Padre, o que é isso? Libertação profunda. Repita comigo, por favor. Eu sou vitorioso pelo sangue de Jesus.
1: Eu sou vitorioso pelo sangue de Jesus.
0: Eu sou vitorioso pelo sangue de Jesus.
1: Eu sou vitorioso pelo sangue de Jesus.
0: Já começo hoje na missa, isso mesmo, na missa hoje, orando pela quebra de maldição na família, porque muitas vezes o trabalho tem familiares que desejam mal, padre, irmãos que não se alegram com o seu crescer, o seu prosperar, irmãs, cunhados. Se nós vamos quebrar isso, eu estou falando no trabalho. Ainda no trabalho, mas familiares. O Senhor vai hoje na missa e amanhã no programa. Nós vamos, pelo que eu vi, eu vou ter que ficar um bom tempo, essa palavra maldição, na quarentena. Porque depois tem casamento. Agora eu estou falando no trabalho. Pessoas que não se alegram com o seu crescimento. Ao contrário, te invejam. E aí começa a te maldizer, falar mal de você. Por inveja. A causa é a inveja. Mas quebrando a maldição. E aí, te entrego, Senhor, palavras sabotadoras. Porque a sua mãe não gostou da sua nora. Ela disse: você vai comer o pão que o diabo amassou. Senhor, eu quebro isso agora, porque essa mulher já é falecida. Toda a maldição que a mãe lançou sobre o filho, porque ela não queria que você casasse. E você casou. E ela lançou isso. Você vai perdoar sua mãe, perdão é necessário e nós vamos quebrar toda essa maldição. Obrigado, Senhor Jesus, tudo aquilo que foi dito e maldito nesse momento é quebrado, porque eu sou vitorioso pelo sangue de Jesus.
1: Eu sou vitorioso pelo sangue de Jesus.
0: E não sei o que foi dito, mas eu sei do poder daquele que tudo pode. Toda e qualquer palavra maldita lançada sobre sua família, agora não é colegas de trabalho não, seus próprios familiares, sejam quais forem, qual for a relação, irmãos, cunhados, sogro, sogra, nora, genro, seja o que for, cunhados, como diz, irmãos, Senhor, entre irmãos, quebra agora, Senhor, e por isso até pais, quebra, Senhor, e até filhos, em nome do Pai e do Filho

0: depois de acompanhar com mais tranquilidade essa oração, sugestão, repita no Spotify. De novo essa oração, vale a pena repetir. No... Você escute de novo no Spotify. Já voltamos, olha o horário para o dia.
1: Do nome de Jesus.
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15: Mas não determinam, Pandinha.
16: Ah, porque quem determina é o nosso sangue do nosso Senhor Jesus Cristo. Eu sou vitorioso pelo sangue de Jesus,
15: amém.
16: Né, Marcos?
15: Hoje as pílulas foram incríveis, tudo, Jesus tá caminhando, nós não combinamos nada, o Pandinho abriu uma pílula incrível, eu abri aqui na Efésios, armadura do cristão, então vamos lá, meus amigos, vamos nos blindar de qualquer tipo de mal, de qualquer maldição, qualquer coisa que possa atrapalhar a nossa caminhada, hein, meu amigo?
16: Não pare de orar, Mário.
15: Boa.
16: Não pare de orar, eu sou vitorioso
15: pelo sangue de Jesus.
17: E te traz poder.
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4: E abençoai, santificai, exorcizai, Senhor, essa água. E fica o convite, não perca a missa hoje. Você pode acompanhar pelo YouTube, tá? Ou pelas redes sociais. Em nome do Pai.
17: Eu te amo.

0: cuidar da casa comum. Essa é uma expressão que vem ganhando força desde a encíclica do Papa Francisco sobre a ecologia integral. O cuidado com a casa comum, que é o nosso planeta, a casa de todos nós, seres criados por Deus. Em nosso tempo, o cuidado com a casa comum é uma responsabilidade atribuída e cobrada a todos os cidadãos e cidadãs, a você, a mim, aos governantes, a gente comum, a todos. E a razão é simples: o planeta está ameaçado por uma drástica mudança climática. E a razão é o aquecimento global causado pela ação humana, particularmente pela emissão de gases gerados desde o início da industrialização e pela queima de combustíveis fósseis, carvão, petróleo e gás. Esses gases formam uma camada que retém o calor do Sol, aquecendo o planeta, o que se chama de efeito estufa. E a coisa se complica ainda mais por causa do desmatamento, porque eliminamos as florestas que absorvem o gás carbônico, principal gás de efeito estufa. Todas as mentes de boa vontade estão empenhadas em trabalhar e lutar para conter o aumento de temperatura do planeta. Diversas igrejas e religiões estão comprometidas nesse mês de setembro com um evento chamado Tempo da Criação. São dias de oração, de estudo, de ação em favor do cuidado da casa comum. Não dá para a gente fazer de conta que nada está acontecendo, porque todo dia tem notícias de tragédias produzidas pelas mudanças climáticas, enchentes, inundações, tempestades, ondas de calor, secas, incêndios, elevação da água do mar e muito mais que vem por aí. Não dá para a gente ficar de braços cruzados. Tempo da criação. Estamos começando o nosso tempo de paz. E para iniciar bem o nosso encontro de hoje, busquemos as luzes do alto, peçamos a bênção de Deus e lhe consagremos esta quinta-feira. Reze comigo. Eu te adoro, meu Deus, e te amo de todo o coração. Agradeço-te por me teres criado, feito cristão e conservado até hoje. Ofereço-te as ações deste dia. Faz que sejam todas segundo a tua santa vontade, para maior glória tua. Preserva-me do pecado e de todo o mal. Esteja tua graça sempre comigo e com todos os meus caros. Assim seja. Mensagem do venerável Dom Antônio Lustosa. Causa admiração quando ouvimos narrar o milagre da multiplicação dos pães. Ver o divino mestre tirar do abismo do nada o pão necessário para fartar milhares de pessoas. Entretanto, os bilhões de habitantes da terra se alimentam diariamente também com o pão da providência. Dizem os que não refletem: não, o alimento ordinário de cada dia é da natureza. Mas que entendem por natureza? A terra fecunda, o trigal que nos dá a espiga, o mar que nos dá o peixe. Mas essa natureza sem inteligência pode dar-nos alguma coisa? É sempre a divina providência. Lá no deserto, ela fez em um momento o que faz normalmente no correr de alguns meses. Foi a providência que fez a terra. Foi ela que deu aos elementos suas propriedades, suas leis. Há uma inteligência sapientíssima detrás de tudo isso que chamamos natureza. A simples razão natural nos convence da existência dessa providência que só os cegos não veem. A ingratidão venda nossos olhos para não vermos a mão que se estende para nos dar, momento por momento, aquilo de que precisamos para nos mantermos em vida: a providência divina. E esta é a palavra que está iluminando esta quinta-feira. Em atenção à tua palavra, vou lançar as redes. Lucas 5, versículo 5.
1: Padre João Carlos. Eu sou a Ledna de Oliveira, falo a partir de Lisboa. Passo para desejar feliz aniversário do sacerdote ao Padre João Carlos e que Deus o abençoe rico e poderosamente neste ministério que toca a alma, como disse há bocadinho o irmão Dionísio, que toca a alma. A meditação toca a alma, me toca, e eu evangelizo diariamente a pessoas que já me cobram quando eu demoro a enviar a mensagem. Um bem-aja, Padre João Carlos, e continue o seu ministério.
0: Eu gostei, Lédina, do que você disse, que evangeliza compartilhando essa palavra. Então temos que agradecer a você, porque essa palavra chega no coração de muitas pessoas pelas suas mãos, pela sua iniciativa. 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

0: crescer e dominar o mundo, como é dito no livro do Gênesis, não significa destruir nem depredar. Educar para o cuidado com a casa comum. Hoje nos acostumamos a falar em consciência ambiental, preservação do meio ambiente, sustentabilidade. São termos presentes em debates, eventos, publicações. Precisamos mudar alguns dos nossos hábitos para contribuir com a longevidade do planeta. Separar o lixo reciclado, economizar água, adotar aquecedores solares. Do ponto de vista individual, procuremos fazer a nossa parte. Porém, o grande desafio é envolver a todos nessa questão. Aos poucos, muitas vozes foram se elevando, alertando para essa situação. O cuidado da casa comum é um chamado global e interreligioso para a proteção do planeta Terra. Esse chamado foi popularizado mundialmente pela encíclica do Papa Francisco chamada Laudato Si. Essa carta encíclica é um marco na história da Igreja Católica e de sua preocupação com essa questão ecológica. Nesse documento, o Papa explicou o conceito de ecologia integral, demonstrando que o cuidado com o meio ambiente, a defesa da vida e a justiça social são elementos interligados. Ela faz também uma dura crítica ao modelo econômico predatório e insustentável atual e convoca todos a se unirem em torno de um objetivo comum de preservação e sustentabilidade. Somos os guardiões da criação. Em 2023, o mesmo Papa Francisco publicou uma exortação apostólica em continuidade com a Laudato Si, que se chamou Laudate Deum. Nesse documento, o Papa lembra que os efeitos das alterações climáticas recaem sobre as pessoas mais vulneráveis e faz um apelo à corresponsabilidade diante da emergência das mudanças climáticas, porque o mundo, disse ele, está desmoronando e se aproximando de um ponto de ruptura quando não haverá mais volta. Proteger a natureza também significa defender as populações mais pobres que sofrem mais com os impactos da degradação ambiental. As consequências das mudanças climáticas estão aí para todo mundo ver. Você percebe que as pessoas estão levando a sério esse cuidado com a casa comum?
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2: Meu nome é Catiane, moro aqui na cidade de Paulista e estou aqui para agradecer o certificado recebido por ser sócia da AMA e dizer que eu estou muito feliz em poder contribuir com essa obra. Deus tem me abençoado cada dia mais. 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
0: Olha, Catiane, eu vou lhe dizer uma coisa que tem nos fortalecido nesse trabalho de evangelização. Pessoas como você que abraçam a missão com a gente. Isso nos fortalece, graças a Deus. E já vamos preparando o show de Manaus do próximo sábado. Do repertório Purifica-me. Cante comigo.

Nessa canção, nós pedimos ao Pai que nos dê o Santo Espírito que nos purifica, nos renova, nos consagra. 20 de setembro é a data da Romaria da Família Salesiana a Jaboatão, ao Santuário de Nossa Senhora Auxiliadora. 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Nossos cumprimentos aos aniversariantes de hoje. Parabéns, Padre Guilherme, diretor da Rádio Gamileira FM, da cidade de Gamileira, em Pernambuco. Parabéns, Bel, voluntária da AMA. Cumprimentos pela passagem do seu aniversário. Parabéns à Rádio Difusora Cristal, 1450 AM, da cidade de Quixeramobim, nossa parceira. Particularmente cumprimentamos a diretora Violeta Câmara. Parabéns e felicidades. Depois de termos recebido segunda-feira a Rádio Energia FM de Jacundá, no Pará, e a Rádio Rio Mar de Itacoatiara, no Amazonas, vamos nos preparar para receber segunda-feira que vem a Rádio Cairós FM da cidade de Santana do Manhuaçu, em Minas Gerais, e a Web Rádio Tempo da Graça da cidade de Magalhães de Almeida, no Maranhão. 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
0: Muito obrigado pela gentileza de se comunicarem conosco. 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Para participar, mande um zap para a gente, 81 99 64 4899, dizendo o seu nome e o nome da rádio que você está escutando. 81 99 64 4899. As consequências das mudanças climáticas estão aí para todo mundo ver. Você percebe que as pessoas estão levando a sério esse cuidado com a casa comum? Enquanto você providencia sua participação, a gente vai para um breve intervalo, mas volta já.
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2: As consequências das mudanças climáticas estão aí para todo mundo ver. Você percebe que as pessoas estejam levando a sério esse necessário cuidado com a casa comum?
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2: Paz. E então, você percebe que as pessoas estejam levando a sério esse necessário cuidado com a casa comum? Eloiana Maria de Manaus mandou já essa mensagem. Nós aqui fizemos um gesto concreto em uma procissão. Recebemos saco de lixo e por onde fizemos a procissão, fomos recolhendo o lixo e distribuindo mensagens de conscientização sobre o meio ambiente. Olha que gesto interessante. Na procissão, foram recolhendo o lixo, levando saco de lixo, né? E entregando à população uma mensagem de conscientização sobre o meio ambiente. Eloiana, muito obrigado por sua participação. Espero você no show, hein? Sábado que vem, 18 horas, no palco Alfândega em Manaus. Lília Alvina, do Ibura, de Baixo Recife. Padre, as pessoas estão acabando com a natureza, queimando o lixo por todos os lados. As matas estão se acabando porque o povo está fazendo casa, apartamento. Rosália, estou no Rio de Janeiro. Sim, tomo cuidado com o ambiente, estando atento ao consumo de água, energia e gerando a menor quantidade possível de lixo. Está chegando Rita de Cássia, a cidade dela é Alto Paraná, do Paraná. Rita, bem-vinda. Nos conte aí.
3: Padre João Carlos, aqui em nossa realidade, na paróquia Santo Antônio de Alto Paraná, na diocese de Paranapaí, as comunidades eclesiais de base estão fazendo um gesto concreto de cuidado com a criação desde o ano passado. Foi programado um projeto baseado no Laudato Si, a encíclica do Papa Francisco, para o plantio de muitas mudas na região noroeste do Paraná. Aqui a região é seca, e nós precisamos das árvores para proteger o meio ambiente, para dar frutos, para segurança alimentar, para sombra e até mesmo evitar as tempestades, ventos fortes, tanto nas cidades como no sítio. Então, as comunidades eclesiais de base, junto com a Diocese de Paranavaí, organizaram uma missão bem grande. Durante 2 anos, vão ser plantadas mudas de árvores em convênio com a Itaipu, com os viveiros municipais. As pessoas vão plantar árvores nas suas casas. Esse ano já foram plantadas muitas mudas e vamos continuar até plantarmos 200 mil mudas em 2 anos.
2: Rita de Cássia, você está nos contando uma coisa maravilhosa. Não estou nem acreditando. Vocês aí no Paraná, dentro do projeto Laudato Si e as comunidades eclesiais de base, né, em sintonia com esse documento, esse chamado da igreja, um projeto de 2 anos plantando mudas nos sítios, nas comunidades, nas casas, vocês vão chegar a 200 mil mudas de árvores. Benza a Deus, que bela iniciativa.
3: Esse gesto é muito importante porque é a coisa pequena que nós podemos fazer para salvar o nosso planeta, para cuidar da nossa realidade local e cuidar do planeta Terra, junto com o cuidado com as pessoas, como deve ser a ecologia integral.
2: Pronto, foi uma aula maravilhosa sobre a Laudato Si e sobre o cuidado com a criação. Rita, muito obrigado, Deus a abençoe.
3: E tudo de bom, um abraço.
2: Bom, as consequências das mudanças climáticas estão aí para todo mundo ver. E você percebe que as pessoas estejam levando a sério esse cuidado com a casa comum? Tivemos uma bela experiência contada aqui por Rita de Cássia sobre plantação de árvores a partir das comunidades de base da paróquia dela. E agora vamos receber Margarida Martins, da cidade de São Mateus, no Espírito Santo. Bem-vinda, Margarida.
0: Sua bênção aqui na minha cidade de São Mateus, Espírito Santo, 475 anos, vamos fazer agora dia 23 de setembro, sou da paróquia Santo Antônio. Aqui tem uma iniciativa que tomou a direção da paróquia, né? Nas festas, nos festejos, o Santo Antônio aqui é bem querido, viu? Não usar todas as festas, não usar copo. E aí, assim tem feito, copo de plástico, né? E graças a Deus tem obtido um resultado muito bom. Além de ser o bolso, também a natureza, né? Que tá gemendo, não tá aguentando mais com tanta poluição. Esse é o cuidado que aqui na paróquia a gente tem.
2: Um belo exemplo, Margarida, você está nos trazendo de sua paróquia de Santo Antônio, aí na cidade de São Mateus, no Espírito Santo. De fato, esse negócio do copinho descartável, tão cômodo, né? Tão bacaninha, mas esse sujeitinho leva 250 a 400 anos para se fragmentar na natureza, porque não desaparece por completo, se quebra em pedaços minúsculos, né? E termina contaminando o solo e a água. 250 a 400 anos para esse copinho desaparecer. Além do mais, o copo, sabe de que é feito esses copinhos, né? São feitos de petróleo, de polipropileno. E quando chegam no mar, eles são confundidos com comida e podem causar a morte de várias espécies dos oceanos. No Brasil, são milhões de unidades, você pode imaginar, todo dia, né, usados e jogados fora. E para onde vão esses copinhos descartáveis? Ou ficam poluindo a terra ou vão parar no mar. Quem sabe se as nossas paróquias não podem aprender com essa paróquia de Margarida, a paróquia de Santo Antônio em São Mateus. Nada de copo descartável. E então, por aí na sua realidade, você vê que as pessoas estão levando a sério mesmo esse cuidado que precisamos ter com esse planeta já tão degradado? Bom, quem chega para conversar com a gente é o Odair, de Avaré, São Paulo. Bem-vindo, Odair.
4: Tudo bem? Sou o Odair de Avaré, estado de São Paulo. Hoje estou em Bauru, estado de São Paulo. No meu ver, a gente está devendo muito, né? parte de poluição, lixo. Eu não falo assim só em cidade pequena, falo em cidade grande, porque em Bauru, perto da minha cidade, é bem maior. Eu vejo o pessoal abandona o lixo em qualquer lugarzinho, daí vai colocando outra coisa, vai acumulando aquelas coisas em cima e a hora que vê, vira um lixão. Eu atendo mais ou menos umas 57 cidades e praticamente eu vejo em todos os lugares as mesmas coisas, as pessoas não têm consciência das coisas. Eles abandonam tudo em qualquer lugar. Que seja uma casca de bala, tu não joga na rua, não tem coragem de guardar e colocar no lixo certinho.
2: Oda, isso é muito comum e infelizmente muito triste, né? Um sinal de deseducação, de desrespeito à convivência, não é? É social, jogar lixo pela rua, descartar o que lhe sobra de qualquer jeito, de qualquer canto, não é? Infelizmente é assim, vemos até nos carros, né? De repente alguém joga de lá uma latinha, uma bolsa de plástico, uma tragédia, uma coisa dessa. Odaí, muito obrigado por sua participação, Deus o abençoe. E hoje foi muita gente do sul e do sudeste falando, mas tem gente do norte também. É o Ivanildo que está chegando da ilha de Marajó, do Pará. Pois não, Ivanildo?
5: Paz, Ricardo, sua bênção. Moro na cidade de Moaná, ilha do Marajó, Pará. Como eu falei, nós moramos em uma ilha. Cidade de Moaná numa ilha. Uma ilha de Marajó, que são várias cidades em ilha. Somos cercados de rios e garapé por todo que é lado. Mas, infelizmente, aqui no nosso município, não tem nenhuma ação de prevenção contra a poluição. Principalmente o pessoal que mora em palafita, em cima dos garapés, eles jogam os dejetos das privadas em cima da água, os lixos que eles fabricam, fazem, como saco plástico, garrafa pet, tudo que é lixo, eles jogam nos igarapés. Não tem recolhimento praticamente de lixo. O lixo é recolhido aqui na cidade só na parte urbana mesmo. São recolhidos. Quando que essa parte de baixada é jogado os dejetos tudinho, os lixos, tudo nos igarapés, poluindo o nosso rio de igarapés. Cada dia que passa fica pior. acabando com nossos peixes, nossos camarões, porque aqui era rico em camarão, não tem muito camarão macho. Infelizmente é isso. O ser humano não tem consciência da riqueza que tem em mãos. Aí, no final, destrói tudo. Destrói a criação de Deus. Infelizmente.
2: Infelizmente, Ivanildo. Então, são duas mãos, digamos assim, né? Tem a contribuição, a participação das pessoas, dos cidadãos, que lhes faltando consciência ou outra oportunidade, descartam as coisas, né? de qualquer forma, no seu caso aí nos rios e igarapés. E tem, por outro lado, a organização da cidade, digamos assim, o poder público, que precisa ter ações de prevenção, né? Para recolher esse lixo e para conscientizar a população, né? Ivanildo, muito obrigado por sua participação. Deus o abençoe. Muito boa a nossa conversa, mas agora é hora de cantar. Cantar uma canção que vou cantar no show de Manaus, que é nesse sábado, e também no show de Fortaleza, que é no próximo dia 11. Quem me tocou? Cante comigo.

0: é a história de um encontro com o Senhor Jesus, a mulher com o Senhor e nós também, é um encontro transformador. Quem me tocou? 20 de setembro é a data da Romaria da Família Salesiana a Jaboatão, ao Santuário de Nossa Senhora Auxiliadora. 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Em atenção à tua palavra, vou lançar as redes. Lucas 5, versículo 5. Palavra que vamos meditar no próximo bloco. Por favor, prepare algo para a bênção. A gente volta já.
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9: Em atenção à tua palavra, vou lançar as redes. Vamos abrir o livro da palavra de Deus hoje em Lucas capítulo 5. Naquele tempo, Jesus estava na margem do lago de Genezaré e a multidão apertava-se ao seu redor para ouvir a palavra de Deus. E Jesus viu duas barcas paradas na margem do lago. Os pescadores haviam desembarcado e lavavam as redes. Subindo numa das barcas, que era de Simão, pediu que se afastasse um pouco da margem. Depois sentou-se e da barca ensinava as multidões. Quando acabou de falar, disse a Simão: avança para águas mais profundas e lançai vossas redes para a pesca. Palavra da salvação. Em atenção à tua palavra, vou lançar as redes. Lucas 5, versículo 5. Mestre, nós trabalhamos a noite inteira e nada pescamos. Experiência de muita gente. Você se mata de trabalhar, corre para um lado, corre para o outro e não vê crescimento, não vê perspectiva no que está fazendo. A experiência dos pescadores no Lago da Galileia resume bem isso. Eles passaram a noite toda pescando, remando, lançando rede, puxando rede, expostos ao vento frio. Voltaram do mar ao raiar do dia, cansados, enfadados, sonolentos e com as mãos vazias. Não conseguiram nada. É o retrato do fracasso, da luta em glória de tanta gente que, apesar do esforço, do trabalho duro, não vê as coisas irem para frente, progredirem, melhorarem. Isso acontece no trabalho, na família, no país e na nossa vida cristã também. Jesus escolheu um daqueles barcos parados e subiu nele para falar ao povo reunido na praia. Sentou-se, como faziam os mestres daquele tempo. Interessante é que ele escolheu a barca de Pedro, o líder daquele grupo de pescadores que tinham voltado do mar de mãos abanando. Ali na barca, Jesus proclamou a palavra de Deus. Depois mandou o grupo de Pedro voltar ao mar, pescar de novo, mas dessa vez em águas mais fundas. Mas olha só, Jesus não era pescador, era carpinteiro. Sabia fazer algum móvel rústico ou a cobertura de uma casa? Não sabia nada de pescaria. É claro que os pescadores não acharam aquilo razoável. Pedro mesmo disse logo que eles já tinham passado a noite toda pescando e não conseguiram nada. O mar não estava para peixe. Mas Jesus insistiu: vão para águas mais profundas e lancem as redes. E agora? Vão ou não vão? Se eles forem, irão por alguma razão que não está na lógica humana. Eles sabem que não iam conseguir nada. Se forem, irão em atenção ao próprio Jesus, em confiança na sua palavra. Como é a gente vai? Devem ter se perguntado. Só foi uma barca, a de Pedro. A outra não foi. Pedro e seus companheiros foram, e pegaram tanto peixe que quase afundaram o barco. Foi preciso chamar o outro barco para ajudar a trazer os peixes. Olha que cena maravilhosa! Não tinham pescado nada a noite toda, mas agora tinham feito uma pescaria fantástica. O que mudou? Eles pescaram do mesmo jeito, não houve uma técnica nova. Com certeza voltaram ao mesmo lugar onde já tinham estado. O que houve de novo? Vamos dizer assim, eles foram seguindo a indicação de Jesus. A pescaria foi um gesto de obediência à palavra de Jesus. Permitiram que Jesus orientasse o seu trabalho. Isso é que é pescar em águas profundas. Não eram apenas trabalhadores esforçados realizando uma tarefa, eram trabalhadores orientados por Jesus, guiados por sua palavra, agindo na confiança em Deus. Vamos guardar a mensagem. Bom, talvez seja isso que esteja faltando na sua vida. Você corre muito, já está ficando de cabelo branco, planta muito e colhe pouco. Trabalha exaustivamente e quase não vê nada prosperar. Está faltando alguma coisa, não acha? Jesus diria: você está precisando pescar em águas mais profundas. Deixar-se orientar por Deus. Agir em obediência à sua palavra. Trabalhar em sintonia, em comunhão com o Senhor. Aí pode ter certeza, a sua pescaria vai ser surpreendente. A família que você está construindo vai ser uma bênção. A missão vai dar muitos frutos. Em atenção à tua palavra, vou lançar as redes. Lucas 5, versículo 5. Cinco segundos para você falar com Deus. Senhor Jesus, longe de tua graça, as coisas não dão certo mesmo. Muita coisa não vai bem em nossa vida, porque nos distanciamos de ti. Quando não estamos realizando nossa vida como adesão à tua vontade, o que colhemos é cansaço, fracasso. Pedro e seus companheiros, em atenção à tua palavra, conseguiram uma pescaria abundante. Como disseste, busquem em primeiro lugar o reino de Deus e tudo mais lhes será dado em acréscimo. Seja bendito o teu santo nome, hoje e sempre. Amém. Por favor, incline um pouquinho a sua cabeça. Vou invocar a bênção de Deus sobre você. Por favor, diga o amém no final das três preces. O Senhor te abençoe e te guarde. O Senhor tenha misericórdia de ti. O Senhor te dê saúde e paz. E te abençoe o Deus Todo-Poderoso, Pai e Filho e Espírito Santo. Amém. Vamos viver a palavra. 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E agora, por favor, apresente a água para a bênção.
5: Eu te peço desta água que tu tens, és água viva, meu Senhor.
9: Senhor nosso Deus, nós te pedimos, digna-te abençoar esta água. Foste tu que a criaste para fecundar a terra, para lavar nossos corpos e refazer nossas forças. também a fizeste instrumento de tua misericórdia. Por ela libertastes o povo do cativeiro e aplacaste no deserto a sua sede. Por ela os profetas anunciaram a tua aliança, que era teu desejo concluir com a humanidade. Assim te pedimos, pelo teu Santo Espírito, abençoa esta água, em nome do Pai, e do Filho, e do Espírito Santo. Amém. E agora vamos beber um pouco desta água sobre a qual invocamos a bênção de Deus.

0: Bendigamos a Deus pelo encontro de hoje. Obrigado, Senhor, pois teu é o reino, o poder e a glória para sempre. Até amanhã, se Deus quiser.
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2: paz. Senhor meu Deus, aqui estou.

0: 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Louvado seja nosso Senhor Jesus Cristo, para sempre seja louvado. Queridos filhos e filhas, que a paz esteja com você. A quinta-feira eucarística é Jesus sacramentado. Graças e louvores se deem a todo momento ao Santíssimo e Diviníssimo Sacramento. Amado povo de Deus, filhos queridos, povo amado do Senhor, eu gostaria de lembrar que nós estamos em plena novena da exaltação da Santa Cruz, primeiro dia. Isso mesmo, exaltação da Santa Cruz. Na cruz do Senhor eu coloco a minha cruz. Saúdo a todos, a partir da Rádio Evangelizar, de onde tudo começa, as rádios irmãs, cujos nomes cito neste momento. Rádio Recife FM de Recife, saúdo a você pela TV Evangelizar, sinal digital em todo o país, em várias cidades, canal aberto, pelo YouTube Padre Manzotti Oficial, pelos aplicativos da Associação Evangelizar é Preciso e todas as plataformas digitais. Seja bem-vindo e sejamos um templo vivo. YouTube Padre Manzotti, lançamento oficial, templo vivo. Queridos filhos e filhas, é quinta eucarística, Jesus sacramentado, em nome do Pai, do Filho e do Espírito Santo. Amém. Naquele tempo, Jesus estava na margem do lago de Genesaré e a multidão apertava-se ao seu redor para ouvir a palavra de Deus. Jesus viu duas barcas paradas à margem do lago, os pescadores haviam desembarcado e lavavam as redes. Subindo numa das barcas, que era de Simão, pediu que se afastasse um pouco da margem. Depois, sentou-se da barca e ensinava as multidões. Quando acabou de falar, disse a Simão: avança para as águas mais profundas. Lançai as vossas redes para a pesca. Repito o que disse Jesus a Simão e a nós, a mim, a você: avança para as águas mais profundas. Lançai vossas redes para a pesca. Simão Pedro respondeu: mestre, nós trabalhamos a noite inteira e nada pescamos. Mas em atenção à tua palavra, vou lançar as redes. Assim fizeram e apanharam tamanha quantidade de peixes que as redes se rompiam. Então fizeram um sinal aos companheiros de outra barca para que viessem ajudá-los. Eles vieram e encheram as duas barcas a ponto de quase afundarem. Ao ver aquilo, Simão Pedro atirou-se aos pés de Jesus, dizendo: Senhor, afasta-te de mim, porque sou um pecador. É que o espanto se apoderara de Simão e de todos os seus companheiros por causa da pesca que acabavam de fazer. Tiago e João, filhos de Zebedeu, que eram sócios de Simão, também ficaram espantados. Jesus, porém, disse a Simão: não temas, não tenhas medo. De hoje em diante, tu serás pescador de homens. Então, levaram as barcas para as margens, deixaram tudo e seguiram a Jesus. Que lindo texto vocacional. Primeiro, estavam eles, depois de uma noite infrutífera com peixes, lavando as redes. Quantas vezes nós, depois de tanto trabalhar, de tanto buscar, de tanto fazer, vemos pouco resultado. O Senhor entra e diz: águas mais profundas, avance. A nossa tentação é desistir. A minha tentação, a sua tentação é desistir diante de um obstáculo. Duque em alto, dizia o Papa São João Paulo II. Avance para as águas mais profundas. E então, vocês terão uma grande surpresa. Queridos irmãos e irmãs, que mensagem forte. Você está olhando para a tua vida hoje, está olhando para a tua realidade e vendo as redes vazias, poucos resultados. O Senhor está entrando na tua vida hoje dizendo: avance, não recue, vá de novo, não retroceda, em frente, nunca para trás. Agora vou contigo. Águas mais profundas da existência, águas mais profundas na santidade, águas mais profundas, mas agora sob o mandato de Jesus. E o que se deu? Uma pesca milagrosa. Sim, o Senhor faz nos ter uma pesca milagrosa. Senhor, tu me olhaste nos olhos e está me mandando: avance. Você está me escutando, filho? Você está me escutando, filho? Avance, não recue. Não se desiluda no primeiro momento. Não guarde suas redes. Vamos. E no final do texto de hoje: não tenhas medo, Simão, não tenhas medo. A partir de hoje tu serás pescador de homens. Então, eles deixaram a barca e seguiram a Jesus. Portanto, a palavra de hoje para todos nós, e eu quero que você escreva isso. Se você tem o diário espiritual, já lembrando que o de 2027 já está pronto, já está pronto. Já foi conferido até 3 capas. Eu estou com o diário espiritual na minha mão. E eu grifei aqui: a palavra de hoje fica para todos nós. Avance para as águas mais profundas. Lançai vossas redes para a pesca. A palavra de Deus hoje: avance, não recua. Coragem, não desista. Avance. O Senhor vai contigo. Eu volto já.
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5: Eu sempre começo o programa com a leitura do Evangelho e a oração do Evangelho. E eu quero mostrar aqui que para mim o diário espiritual é importantíssimo, tanto que eu grifo. Não falei que a palavra orante é avance para as águas mais profundas e lançai vossas redes para a pesca? Pois bem, o diário espiritual de 2027 não é uma agenda. A agenda você encontra em qualquer lugar, já está pronto. E eu tenho três modelos de capa. Você encontra em produtosqueevangelizam.com.br. Este é um vitral que lembra a terra prometida. O conteúdo é o mesmo. E como é bom você ter, porque você me acompanha na leitura orante. Depois nós temos um de capa verde, mais clássico. Olha, Diário Espiritual 2027. produtosqueevangelizam.com.br. E o terceiro, que é mais clássico ainda, também faz uma alusão à terra prometida, Diário Espiritual. Encomende o seu. E como é bom, eu digo por que que é bom. Tem o Evangelho e tem o Santo do Dia. Por exemplo, hoje, tá escrito aqui, ó, São Gregório Magno, Papa, Doutor da Igreja, 22ª semana do tempo comum, tem o Evangelho do Dia. Então, faça isso. E tem esse diário. De repente você está acompanhando um programa com o padre e Deus faz um apelo. Que é esse apelo, padre? De repente, que é isso? Esse diário espiritual eu confeccionei a partir da direção espiritual que eu faço com um diretor. Então ele me pedia quais são os apelos de Deus. Então, no diário espiritual, você pega o dia e logo embaixo do Evangelho, de repente, você está acompanhando o programa Experiência de Deus. Você está fazendo um momento de oração. Você tem linhas para escrever o que é que Deus falou naquele momento para você. Quais são os apelos do Evangelho na sua vida? Para fazer um bom exame de consciência e, de repente, você coloca ali, ó, preciso mudar nisso, naquilo, naquilo. E também dá para você fazer a sua agenda, mas não é uma agenda, pode ser, é um diário da sua vida espiritual. Adquira, se antecipe, porque é de 2027, três versões, produtosqueevangelizam.com.br. Lídia, que a paz de Jesus esteja com você.
6: Abençoe seu padre.
5: Deus abençoe, filha. Depois eu coloco exposto aqui. Vai lá, diga, Lídia, de onde você fala, meu anjo?
6: O senhor é uma bênção de Deus na nossa vida.
5: Muito obrigado, Lídia. Você fala de onde?
6: De algum lugar do Brasil.
5: Ah, tá. Tudo bem, você pediu anonimato. O que está acontecendo, Lídia?
6: Então, eu preciso muito que o senhor reze comigo pela minha neta.
5: Tá, o que está acontecendo?
6: Ela tem 14 anos, né? Está na adolescência. E tá com depressão. E tá, assim, tendo crises de choro, não quer ir pra escola, tá desanimada pra qualquer coisa, assim, não quer saber da família. E já tem alguns meses que ela se afastou da igreja. Ela era bem presente na igreja e agora ela não quer mais ir na igreja, não quer mais saber de coisas, assim, de coisas edificantes, né?
5: Entendi.
6: Ela está se afastando e está indo por um caminho não muito seguro. É, desconfiamos que ela está com envolvimento com drogas ilícitas, tem falsas amizades e um desvio sexual.
5: Filha.
6: Seria mais ou menos isso. Se eu pudesse rezar comigo,
5: claro,
6: eu agradeceria.
5: Mas antes, vou rezar, você pode ter certeza disso. Nós vamos rezar. Porque quando alguém liga e fala comigo, todos se tornam intercessores. Por isso que eu falo para as pessoas, eu já vou tocar no assunto. Padre, eu queria tanto pedir oração. A melhor forma que a pessoa tem para que a oração chegue lá no altar, hoje eu celebro duas missas, celebro às 16h e celebro às 17h30, é ligando 0800-410-6060, fala com os nossos atendentes, ou 41-3221-6060, mandando um WhatsApp. Lídia, e antes eu vou rezar, mas eu queria mais uma vez incentivar.
6: Sim.
5: Que vocês falem com os pais e fiquem observando quais estão sendo os gatilhos ou aquilo que está fazendo mudar tão radicalmente de comportamento. Porque você apresentou pontos muito, muito sérios.
6: Uhum.
5: Não é à toa que ela está se afastando da igreja. Não é por acaso que ela está na escola, não quer ir mais. Não é por acaso que ela está indo, você disse, talvez esteja usando drogas.
6: Sim.
5: E com, você falou a palavra desvio de sexualidade.
6: Sim.
5: Veja, é um conjunto de coisas que requer mais do que nunca dos pais muito presentes.
6: Sim.
5: Por mais que ela rechace, os pais precisam estar presentes. Primeiro, para ela se sentir amada no que ela é.
6: Sim, padre.
5: E tem que quebrar esse muro. Tem que ter diálogo, e diálogo de amor.
6: Uhum.
5: Porque senão ela vai se esconder mais, ela vai fazer igual um caramujo, ela vai entrar lá dentro da concha.
6: Sim, sim. Pai.
5: E vai se abrir com pessoas que não vão ajudá-la, pelo contrário, vão destruí-la.
6: Uhum.
5: Então, não é hora de briga, é hora de acolhimento.
6: Ah, tá.
5: E a partir desse acolhimento, tentar salvar o salvável. De repente, encaminhando ela para fazer uma terapeuta.
6: Ela está fazendo. Está fazendo, e daí foi psicóloga, e ela faz acompanhamento com a psicóloga e com o psiquiatra.
5: Certo.
6: E eles que confirmaram, né, o quadro de depressão.
5: Certo.
6: Ela falou assim, você sabe como é que é, vó? Porque eu tenho depressão também há muitos anos. Ela falou, mas vocês que são adultos conseguem trabalhar com essa depressão, né? Conseguem lidar. E eu não estou sabendo o que fazer. Nossa, padre, doeu muito quando ela falou isso.
5: Eu acredito, mas filha, vou insistir em dizer, essa depressão não é gratuita.

0: profundo. Por isso que eu falei que os pais, neste momento, precisam estar com muito amor e próximos. Uhum. Vamos rezar juntos.
1: Por favor.
0: Em nome do Pai, do Filho, do Espírito Santo.
1: Em nome do Pai, do Filho
0: e
1: do Espírito Santo.
0: Senhor Jesus.
1: Senhor Jesus.
0: Pelas tuas santas chagas. Dolorosas e gloriosas. Eu clamo pela minha neta. Não precisa dizer o nome alto, mas diga baixinho.
1: Sim.
0: Senhor Jesus.
1: Eu a coloco no seu peito aberto.
0: E peço, Jesus. Que com o seu preciosíssimo sangue. Cure as feridas.
1: Emocionais.
0: Sentimentais. Cure esta depressão. E tire este mal pela raiz. Curai minha neta, Jesus. Amém.
1: Amém.
0: Que Deus abençoe, filha. Levaremos no altar do Senhor. Se você quiser deixar o nome dela, fique na linha que eles vão pegar. Eu volto já e volto com a leitura orante. Voltamos já.
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0: nós vamos para a leitura orante. Mas antes, eu quero lembrar, nós estamos na quaresma de São Miguel Arcanjo. E você, fez às 9:30? Se não fez, faça logo depois do programa. Eu volto a lembrar que a intenção é a mesma sempre. Por isso, você que começou, não pare. Vamos juntos, vamos continuar. Mas hoje, eu senti necessidade de colocar nessa batalha espiritual que São Miguel afaste a tristeza. Você é uma pessoa que por algum motivo carrega uma tristeza. Eu não vou dizer, eu não sei porquê. Mas você acha que você tem momentos de profunda tristeza e às vezes uma tristeza que vem gratuita. Num pôr de sol, num final de tarde, quando você pensa na vida, aquela tristeza que te corrói. Hoje é a proposta, na batalha espiritual de hoje, 17º dia, Quaresma de São Miguel, YouTube Padre Manzotti. Combate contra a tristeza que nos paralisa. Pensa nisso. Ontem, sobre a leitura orante, eu coloquei no Instagram. Aí eu tinha selecionado aqui. E eu coloquei o texto de ontem que muito me tocou, que era exatamente: o Senhor Jesus me deu autoridade, ou melhor, lá, as armas poderosas de Deus, capazes de destruir fortalezas. Era este o tema. E eu vi ontem, pena, eu tinha selecionado alguns e eu perdi mas eu vou ler aqui alguns. Jesus das Santas Chagas, a Cida Soares, interagiu no Instagram. Entrega em tuas mãos a minha vida, a minha família. Padre, as armas. Lisiane Meri Souza, é rezar, é confiar que a tempestade vai passar. A Deunice Macedo, minha principal batalha hoje é a saúde da minha sogra. Depois, Jacir Vieira, a minha luta tem sido contra o vício da minha família. Senhor, não me deixe sem resposta. E outra pessoa dizendo aqui: padre, que texto maravilhoso. Me lembra que as armas de Deus são mais poderosas que as armas do inimigo. Amém. Por isso, eu uso o Instagram para evangelizar, YouTube para catequizar. Então se inscreva no YouTube Padre Manzotti, se inscreva no Instagram Padre Manzotti. Vai lá, gente, se inscreve, interaja. É uma forma de evangelização. Escute o que as pessoas têm dito sobre a leitura orante, por favor.
1: Sou Marielane, de Barbalha, Ceará. Eu vim falar sobre a leitura de hoje, dia 27/8/2026, de 2 Coríntios.
0: Diga.
1: Na minha história, minha mãe adoeceu e foi para UTI, fez 2 hemodiálises. Mas vendo ela naquela situação, sem reclamar de nada, pois ela era uma pessoa que nunca se reclamou da vida, mesmo doente, mesmo sofrendo com dores, eu nunca vi ela reclamar de nada. E sempre ela falava: se Deus quiser.
0: Isso.
1: Eu dizia: mãe, fica boa pra gente ir pra casa. E ela dizia: se Deus quiser. E nessa situação, eu vi que eu não podia fazer nada.
0: Isso.
1: E era só pedir a Deus.
0: É verdade.
1: E que ele fizesse a
0: podia
1: vontade
0: fazer
1: dele,
0: muito, rezar.
1: Dela, porque eu não queria ver minha mãe sofrendo. Depois que ela foi pra UTI, ela faleceu na UTI, durante a hemodiálise, ela sofria muito, mas ali eu percebi que tudo era como Deus queria.
0: Sim.
1: E não como eu e minha família
0: queriam.
1: Mulher
0: de fé.
1: Hoje a gente tem mais fé em Deus.
0: Amém.
1: E pede que tudo seja feito da vontade dele.
0: Louvado
1: pois,
0: seja
1: como
0: Deus.
1: Como meu pai dizia, Deus sabe o que faz e a gente não sabe o que diz. E
0: isso.
1: Deus, na nossa tribulação, nos dê força. E faça tudo conforme a sua vontade. Deus abençoe todos nós.
0: Amém, Maria. Obrigado por mostrar ser uma pessoa de fé. Deus sabe o que faz, nós não sabemos o que diz. Ditado muito válido. E eu tô vendo aqui, a equipe foi muito rápida. A Gisete comentando: doenças, vícios, joelho no chão e orações. A Maria Lúcia: eu enfrento minha batalha com as armas do Senhor, oração, confissões, caridade e, acima de tudo, fé. Muita fé. A Júlia: a minha arma é oração diariamente, terços em comunidade, jejuns das sextas-feiras. Estamos numa batalha espiritual, gente. Inclusive, quaresma, que eu convido você a fazer hoje. Perdeu, faça depois no YouTube, Padre Manzotti. Meu abraço, Barbalha, Rádio Jangadeira FM. Bispo de Crato, Dom Magnus Henrique Lopes, Bíblia Aberta, cartilha de oração. E hoje, 2 Coríntios, capítulo 10, versículo 12 seguintes. Vamos lá? É claro que não nos atrevemos a nos igualar ou nos comparar com aqueles que pensam que são importantes. Como são ignorantes. Primeiro, eles resolvem quais as medidas que irão usar para se medir. E depois eles se julgam de acordo com essas mesmas medidas. Como diz o texto, ignorantes. Pessoas que se envaidecem. E aqui Paulo está dizendo, se envaidece até no serviço da igreja. Se envaidece no apostolado. Besteira. É a máxima de João Batista: que eu desapareça e o Cristo apareça em mim. Mas a leitura durante de hoje me faz pular para o versículo 15. Assim, não nos orgulhamos do trabalho que outros têm feito em lugares que vão além dos limites que Deus nos deu. Pelo contrário, esperamos que a fé que vocês têm possa crescer e que nós possamos fazer um trabalho ainda maior entre vocês, sempre dentro dos limites que Deus tem posto para nós. Eu grifei no intervalo: nós esperamos que a fé que vocês têm possa crescer. É o que mais nós desejamos. A ação evangelizadora da igreja, toda a ação de uma paróquia, toda a ação missionária, toda a nossa evangelização, também na obra evangelizar, tem este propósito: que a fé que vocês têm possa crescer. Eu vou repetir. Eu estou há 22 anos aqui, gente, de segunda a sábado, com outros programas: oração da manhã, oração, evangelho do dia, oração da tarde, terço das Santas Chagas. Qual o objetivo de tudo isso? Me exibir? Lhe garanto que não. Se fosse isso, eu já teria parado. Já deu. Mas qual o objetivo da obra evangelizar é preciso? Esperar que a fé que vocês têm possa crescer. Eu pergunto: a tua fé está crescendo? Vou repetir e deixo no ar e volto rezando. Você sente que a tua fé em Deus está crescendo, está diminuindo ou paralisou? Rezamos depois.
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0: Gente, eu testemunho pela minha vida. Como a palavra de Deus é cheia de imprevistos. E nunca a gente lê um texto do mesmo jeito. Ainda na leitura orante de hoje, não mudei não. Quantas vezes eu já li a segunda carta de São Paulo aos Coríntios? Mas eu volto rezando e ao mesmo tempo escrevi aqui no intervalo: esperamos que a fé de vocês cresça. E eu agora faço uma pergunta: tua fé cresceu? Tua fé diminuiu? Tua fé estabilizou? Vamos rezar. Senhor Deus, dai-me.
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0: Uma fé inabalável, Senhor. Dai-me, Senhor, uma fé que possa crescer na fé. Senhor Deus, eu me faço esta pergunta: se nos últimos anos, se neste ano, eu cresci na fé. Amém. Esta foi a leitura orante da palavra de Deus. Amém. Escute esse testemunho.
2: Eu sou uma mãe daqui de Alagoa Grande. Eu sou uma das mães que meu filho estava perdido no Rio de Janeiro. Ele não ligava para mim, eu não tinha notícia do meu filho. Eu sofri 3 anos pelo meu filho. E toda noite, padre, eu pedia: minha Nossa Senhora, eu não sei onde meu filho está, mas a senhora sabe. Minha mãe, cobre meu filho com teu santo manto. Eu dizia: Senhor, traz meu filho para casa.
0: Nossa, filha.
2: Mas o Senhor só traga meu pai no seu tempo e quando o meu filho estiver curado. Padre, hoje faz mais de 10 anos. Meu filho é casado.
0: Deus seja louvado.
2: Uma família, um bom marido, um bom dono de casa e um bom pai. Graça alcançada, graça testemunhada. Padre Reginaldo, estou associada.
0: Amém.
2: E que Deus e Nossa Senhora, Jesus, Maria e José lhe abençoe, lhe dê muita paz, saúde e muita sabedoria. Amém.
0: Amém, filha de Deus, lá de Alagoas, Alagoa Grande, Rádio Piemonte FM, Dom Edilson Soares Nobre de Guarabira. Gente, conta pra mim, eu tô muito curioso de saber qual foi a criatividade que você teve com a flâmula que foi mandada. Nós mandamos para todos que colaboraram e ainda estão colaborando com a campanha de Jesus das Santas Chagas. Muito obrigado àqueles que estão ajudando ainda, porque os boletos não venceram. Mas o que vocês fizeram? Me contaram, volto a dizer, me mostraram até uma foto que fizeram uma almofada, tá bom? Outros colocaram num quadro, outros... Me conte. Conte como, padre, se eu não consigo falar com o senhor. Ah, gente, é mandar 41-3221-6060. Grave um áudio. Quero ver a criatividade do povo de Deus. Luciana, que a paz de Jesus esteja com você, Luciana. Alô? Luciana? Luciana? José, bom dia, José. José,
3: bom dia, padre.
0: Deus abençoe. Você foi salvo no gongo, porque a Luciana não atendeu, fui direto para a segunda linha.
3: Fui, já tem quase um mês, padre, que eu estou tentando falar com você.
0: Olha aí, diga lá, de onde você fala, José?
3: Padre, eu falo aqui de Brasília, né?
0: Distrito Federal, meu abraço, e, Distrito Federal. Como é que você me acompanha?
3: Na Rádio Nova Aliança.
0: Isso.
3: Então, na TV Evangelizar.
0: Amém. Pela Amém. Parabólica Digital, meu abraço à Rádio Nova Aliança FM. Estive visitando, fui muito bem recebido pelos padres, pelos...
3: Graças a Deus.
0: Pelos coordenadores ali. Diga lá, José.
3: Ô, padre, o meu problema não é comigo, é com o meu filho e a minha sobrinha e a filhada. Todos dois têm problema de visão, entendeu?
0: Perdão, o problema é com quem?
3: O meu filho e a minha sobrinha e a filhada.
0: Ah, entendi.
3: O mesmo propósito, sabe?
0: O que eles têm?
3: O meu filho, todos dois têm problema de visão, né?
0: Sim.
3: O meu filho, meu filho foi de nascença. Certo. Ele tá com 28 anos. De uma das vistas, ele só vê um vulto, entendeu? Certo. Agora a minha sobrinha e a filhada já foi batida de carro. Bateram no carro dela, tava três pessoas, ela como tava atrás, ela bateu o rosto no banco e ficou defeituosa do olho.
0: Entendi,
3: né?
0: Entendi.
3: E já fez uma cirurgia, padre, mas não surtiu efeito.
0: Entendi.
3: Aí eu falei, não, eu fiz um propósito comigo. Eu, como padrinho e pai,
0: isso.
3: Eu já peguei essa causa e falei, eu vou conversar com o padre, vou expor para ele, para me ajudar nessa caminhada.
0: Claro. E não só a mim, mas a vantagem, eu até ontem pregava sobre isso no Sermão do Meio-Dia. Sabe, eu vou conversar com você, não põe mais ninguém no ar. Sabe, José, eu sempre falo assim, tudo bem a pessoa rezar sozinha, não tem nada contra. Agora, quando a gente partilha para a comunidade, daí que eu falo importância de ir numa missa, que a nossa oração na comunidade, junto estabelecida, ela ganha uma força enorme. Quando você está passando para mim agora, não sou só eu que vou rezar. Eu vou levar para o santuário, vou rezar missa na sua intenção. Os intercessores vão rezar hoje na adoração ao Santíssimo. Então, você ganha muitos aliados rezando pela mesma causa. Por isso eu entendo. Mas eu gostaria de saber o nome do seu filho.
3: Meu filho é Douglas Andrade Silva.
0: Douglas Andrade Silva. Espera só um minutinho. E da sua sobrinha afilhada?
3: É Yara Andrade Lopes.
0: Yara Andrade Lopes. Como eu disse, vou levar no altar do Senhor e os nossos intercessores, terços, orações, jejuns. Nós temos um grupo muito forte e também os grupos de oração que nos acompanham e também outros que estão rezando agora, vamos rezar na sua intenção. E hoje nós começamos uma nova novena. Então, você tem um crucifixo em casa, José?
3: Tenho, e inclusive eu queria até pedir um aí para o senhor.
0: O quê?
3: O terço.
0: O terço, tá bom. Eu vou enviar, você vai ter que ficar ali para receber, para a gente pegar o seu endereço. Mas o que eu queria falar do crucifixo, nós colocamos um grande crucifixo aqui e estamos começando hoje a exaltação da Santa Cruz. E tem uma parte que diz, na tua cruz eu coloco a minha cruz. Então, isso. Nesse intervalo, você vai pegar dois papéis, um papel, escreve o nome dos dois e coloca atrás do crucifixo.
3: Sim, senhor.
0: Como eu vou fazer também aqui, colocando as minhas intenções. Que Deus abençoe, José. Deus abençoe lá Brasília, Distrito Federal, Rádio Nova Aliança, Cardeal Arcebispo, Dom Paulo César Costa. Filhos queridos, faça isso nesse intervalo. Eu farei com as minhas intenções, faça você com as suas. Nós começamos a novena da Cruz Bendita pensando na exaltação da Santa Cruz. Qual a intenção você coloca na Cruz de Cristo? Eu volto já.
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Hoje é aniversário de Dom Antônio Ranis Rosendo dos Santos, da diocese de Caicó, Rio Grande do Norte. Dom Edgar Xavier Hertel, da diocese de Palmas, e Francisco Beltrão. Liberdade FM de Biquinhas, Minas Gerais. Bande Sorriso, Sorriso, Mato Grosso. Amado povo de Deus, enquanto eu vou fazendo, já colocou as intenções na cruz de Jesus? Eu coloquei as minhas três intenções, particulares e uma geral. Duas particulares e uma pedindo a graça de poder começar as obras na terra prometida. Filhos queridos, eu quero chamar a atenção para os 60 anos do jubileu da renovação carismática na peregrinação de maio do ano que vem. Vamos juntos? Será em Assis, terra de São Francisco, Santa Clara e São Carlos Acutis. Mas, atenção, a peregrinação dia 6 de maio nós saímos. Nós começamos no sul da Itália. Nós vamos para Palermo, onde nós iremos visitar uma cidade lindíssima. 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Filhos queridos, ainda quero dizer, já se programou para a festa da Santa Chaga, gente? Eu estou preparando meu coração, do dia 21 a dia 27. Então, Curitiba, região metropolitana, vocês são privilegiados, participar a semana inteira. Você de todo o Brasil, vem conosco. Lembrando, segunda, terça, quarta, São Pio de Pietrelcina, quinta começa o trido, sexta, sábado nós temos a procissão e domingo nós temos o dia todo de Jesus das Santas Chagas. E chegou a hora do primeiro dia da novena. E eu vou me valer, cadê o jornal que você recebeu? Pega lá, filho, pega o jornal. Mas por que que eu vou pegar o jornal, padre, para rezar agora? Porque exatamente no Jornal do Evangelizador você pode acompanhar a novena comigo na página 7. Primeiro dia da novena. Vitória. Pelo sinal da Santa Cruz, livrai-nos Deus nosso Senhor dos nossos inimigos. Senhor Jesus, por tuas chagas fomos curados. Por tua cruz fomos libertados. Jesus, em seu próprio corpo, levou nossos pecados ao madeiro, a fim de que morrêssemos para os pecados e vivêssemos para a justiça. Por tuas chagas fomos curados. Ó Jesus, em cujos ombros foram abertas feridas, por causa do peso da cruz, feridas causadas pelo madeiro
e pelos nossos pecados. Se a cruz pesar, seja nosso sirineu. Se a cruz pesar e eu cair, ajude-me a levantar. Reze comigo na página 7. Que a tua cruz seja a minha salvação. Ó Santa Cruz bendita, onde a humanidade foi redimida e o Filho do Homem teve suas mãos transpassadas, seu peito aberto, de onde jorrou água e sangue. Ó Santa Cruz, instrumento de morte e de castigo, mas que pelo sangue redentor se tornou o sinal de nossa salvação. Jesus, na tua cruz, eu coloco a minha cruz. Qual é o seu pedido? Primeiro dia. Jesus, na tua cruz, eu coloco a minha cruz. Eu coloquei 3 pedidos lá, 2 pessoais. Um na intenção de começar as obras na terra prometida. Salve, ó Cristo, doce esperança, concede aos réus remissão, dai-nos o fruto da graça que floresceu na paixão. Louvor a vós, ó Trindade, fonte de todo o perdão, aos que na cruz foram salvos, dai a celeste mansão. O Senhor esteja convosco, Ele está no meio de nós, abençoai, Senhor, a água, a roupa dos enfermos, as fotos de família, por intercessão de São Pio de Pietrelcina, Pai, Filho e Espírito Santo, amém. E eu termino com a música Templo Vivo, lançamento que foi da obra Evangelizar é Preciso, está no YouTube, Padre Manzotti, Evangelizar é Preciso.

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1: Opa, gente linda do meu coração, bom dia pra você, quinta-feira, dia 3 de setembro. Bom dia, tá chegando finalzão de semana, é quinta-feira ainda, mas tamo juntos. Programa tá no ar a partir de agora, ó, até 3 da tarde, tem alegria, tem prêmios, tem diversão, tem carinho, tem amor, tem amizade. Se liga porque tem hoje números da sorte pra você anotar e amanhã já é. Amanhã, meu amor, amanhã é sexta-feira, já é dia de você faturar R$ 1.500 na maior promoção do rádio brasileiro. 11-1. Bora começar o programa. Natanzinho Lima e Leonardo. Já já tem ingressos para o Samba Recife.
2: Isso é uma música, viu? Só de lá.

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0: vaqueiro. 11:13 da manhã, já tem números da sorte pra você anotar. Ó, minha amiga, amigo, caneta e papel na mão, que já sai o primeiro número da sorte de hoje, viu? 11:13. Ó, Genil e Mariana Fagundes.
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os números da sorte. O número da sorte dessa quinta-feira. Vamos lá. Número 19. Número 19. Anotou. Pronto. É a senha do Naninho dessa quinta-feira. Valendo R$ 1.500 amanhã. Né? A maior promoção do rádio brasileiro. Gente, anota. São os números da sorte, tá? Que estão aí prontinhos para você. 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Amanhã tem sorteio de R$ 1.500. 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Por isso que se alguém lhe perguntar que rádio você ouve, responda que só ouve a Recife de manhã, de tarde, de noite. Ó, boa sorte, viu?

0: Recife, a minha paixão, Heitor Santos, 11:25. Deixa eu abraçar aqui, Maria Josenice, tá no Timbi, curtindo. Ô, Josenice, meu amor, beijo pra você, obrigado, viu, pelo carinho. Elma Maria, Elma tá no Janga. Maurício Rossi, Quitanda do Souza, tá aí em Camaragibe. Manuel Francisco, Bomba do Metério. Maria Vera Lúcia, de Cavaleiro. Adriana Maria Navazzi, a Celinha do meu coração, tá lá em Vila Rica, lá em Jaboatão. Alô, meu povo de Jaboatão, 11:26, intervalo, eu volto já.
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Recife, a minha paixão, Sorriso Maroto, Ferrugem e Benza Deus. Já tem ingressos para o Samba Recife, viu? 11:36.

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2: Que música de arrepiar é essa, hein?

Recife é a minha paixão, sou da Manu Batidão e Guilherme e Benuto. Ó, gente, tem intervalo rápido, tem guia eleitoral. Na sequência, Naninho tá de volta aqui no Sucessão, viu? 11:55.

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0: Recife, a minha paixão, sonzão do Natanzinho Lima. Ótima tarde pra você, boa quinta-feira. Ó, já já tem ingressos para o Samba Recife, viu?
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0: FM, meio-dia 46.
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Recife, a minha paixão. Boa tarde pra você, meio-dia 56. Ótima quinta-feira, dia 3 de setembro.

0: Recife é a minha paixão, sonzão da Mano Batidão. Deixa eu mandar um abração pra Leila Maria, tá em Brasília, teimosa, curtindo a gente. Alô, Flávia Herculano, do meu coração, tá na Ilha de Deus. Vanessinha de Garaçu, cheiro pra você. O Yara Maria, tá em Casa Amarela. Galera toda curtindo a Recife nessa tarde boa de quinta-feira. Passou pro Ayrton, dá-lhe Ayrton, motorista de aplicativo da Nativa. Tá curtindo a gente demais. Um abraço pra você, felicidades, viu? Manuzinha Maria de Cajueiro, intervalo, eu volto já. 1:05, gente, tem esse recado especial aqui pra te dar, porque tem muita coisa mudada no Recife, não é? 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
0: Após retornar aos treinos da última segunda-feira, o atacante Barleta vive a expectativa de ser titular no próximo compromisso do Sport na Série B do Campeonato Brasileiro. Com isso, o técnico Gilmar Dalpozo deverá fazer mudanças no time titular para o duelo contra o Ceará no próximo sábado às 18:30 no Castelão.
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0: de abraçar todo mundo. A Rosângela Maria do Cabo de Santo Agostinho, um beijo pra você. Ana Paula Albuquerque tá em Carpina. Alô, Leandro José, dali Leandro da Bomba do Emetério. Ayrton do Ibura, viu Ayrton hoje, né? Motorista de aplicativo aqui na frente da rádio, passou a buzina, dali Ayrton, forte abraço, meu querido. Ó, arroba Nano Alves, intervalo, eu volto já.
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2: Recife, 1:58.
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3: Vindo de uma sequência de 7 jogos de invencibilidade, mirando mais um trunfo em casa na Série B, o Náutico recebe o Botafogo nesta quinta às 8 da noite no estádio Esportes da Sorte Aflitos. Para o jogo, o Timbu poderá ter pela primeira vez a dupla Vinícius e Jean Carlos iniciando a partida.
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com as mais da Recife, começando com Sorriso Maroto, Ferrugem e Benzadeus, a primeira das mais pedidas, Perdas e Danos.

0: vocês, Leonardo.
1: Chuta, velho.

0: Recife, 2:18.
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0: todo mundo ligado aqui no Santa Recife, Carlos Silva de Camaragibe, abração pra você, Ivna Maria, alô, Gerson José, tá em Prazeres, né? O Eduardo tá em Garaçu, galera toda aqui no arroba Nano Alves, ó, intervalo, eu volto já.
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1: Boa tarde na Recife, agora 2h53.
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0: Gente linda do meu coração, por hoje é só. A sucessão vai ficando por aqui. Amanhã tô de volta, 11 da manhã, se papai do céu assim permitir. Beijo pra todo mundo, juízo nessa cabecinha. Tô indo, viu? Tá chegando o Gal, Ligue 97, @NanoAlves. Me segue lá no Instagram. Beijo, gente!
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0: 6h14.
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0: Recife FM, 3h40.
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2: Oi, amores, boa tarde, eu sou a Alícia.
0: Oi, Alícia.
2: Moro no bairro do Totó e gostaria de escutar a música Camisa 10, de Turma do Pagode.
0: Tá bom,
2: Recife
0: meu bem.
2: FM é a minha paixão. Um beijão pra vocês.
0: Beijo.

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Lúcia e o som do Neto Brito e Pablo, a cena, agora 4:08. Daqui a pouquinho tem de presente pra você par de ingressos para o Rock Rec Festival Ano 3. Vai rolar dia 19 de setembro. E também ingressos para você curtir o Samba Recife dia 26 e 27 de setembro. Cola aqui comigo já já pra você. Música.

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2: Olá, Recife FM. Toca pra mim aí a música de Kid Abelha, Como Eu Quero. Aqui é José Maurício da Silva Filho, Jardim Brasil 2, Olinda. 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
2: Mari Fernandes, som de faculdade. Vambora.

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1: Com rádio. Vocês, Leonardo Brasil, meu irmão.
2: Isso é uma música, viu? Ó, só de lá.

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2: Olá, Recife FM, boa tarde, Gal. É Marluce Gaudense, da Ipupinga.
0: Oi, sua linda.
2: E ouvi uma música com Joelma, Medida Protetiva.
0: Certo.
2: Falei, Recife FM, a minha paixão. Cheiro, Gal.
0: Cheiro, linda.
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0: Ótima tarde, 5h45.
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0: E vamos lá, hein, minha gente? É a promoção Números da Sorte, que tá bombando pra você todos os dias. Você anota um número. Deixa eu te explicar. Tem pessoas que ficam perguntando assim, Gal, como é que... Deixa eu até mudar a trilha aqui, eu vou te dar um número pra você anotar. Tenha calma. Tem pessoas que me perguntam o seguinte, Galzinha, é para anotar os números em um horário determinado ou em qualquer horário eu posso anotar um número e chegar à quantidade? Vamos lá. Você tá ouvindo a rádio agora. Aí eu te dou um número, aí tu anotou o número comigo. Ah, Gal, completei aqui, eu tenho 4 números, porque eu já peguei um número com o Danadão, outro com o Lucena, outro com o Nano e agora com o teu fez 4. Já posso correr e cadastrar? Pode sim. Gal, eu só escuto a rádio pela manhã no Bom Dia Recife, então anota os números no horário Danadão. Posso anotar só no seu? Pode também. Posso anotar um número em cada horário? Pode também. E o importante é você anotar os números, beleza? No mínimo 4. Aí o que é que você faz? Vai no site recifefm.com.br e faz o teu cadastro. E se você tá com dificuldade de preencher lá o cadastro, você pede um link no nosso zap no 973-414765. Nosso zap, porque aí você anota, né? Já, você vai lá e já faz o seu cadastro direitinho, que a gente vai te enviar o link. Responde a pergunta qual a rádio que é a sua paixão. Coloca os números que você anotou e pronto. Show de bola. Agora vamos lá? Tá faltando número aí? Então vamos anotar.
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0: Número 34. Número 34, anota esse número. Número 34, isso. Número 34 é o seu número da sorte. Se faltava só esse número, corre pra fazer o teu cadastro. Pede o link 973-414765 ou vai no site recifefm.com.br. Amanhã tem vale compras de R$1.500.
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0: 5h47, no horário do Lucena, tem mais números da sorte, hein?
2: Morre de saudade,
3: não,
2: safadão.
3: Não, quem vive de orgulho morre de saudade.
2: Fechado.

Boa tarde, povo de Deus. Somos chamados a olhar para Jesus Eucarístico. Jesus, nos ajude a passar as noites traiçoeiras. Nos ajude, Senhor, a vencer os obstáculos. Pode ter certeza, filho. Você pode estar longe de Deus, mas Deus não está longe de você. Onde você está aí agora, Deus está do seu lado. E Deus te quer sorrindo. Em nome do Pai, do Filho, do Espírito Santo. Amém. Senhor Deus, o sol já caminha para se pôr. E assim a noite chega. E volto para casa. Peço, Senhor, a graça de voltar para casa em paz e principalmente que eu possa voltar livre de todos os males e curado em todas as minhas feridas, para que dentro do meu lar eu possa ser uma presença do bem, de bondade, de amor. Senhor, eu bem sei que na volta para casa eu tendo a levar os problemas para o seio da família. Mas não é isso que eu quero, Senhor. Eu quero somar, eu quero proporcionar alegria. Então, Senhor Deus, no final deste dia, lavai-me e purificai-me, Senhor, no mais íntimo do meu ser. Tirai, Senhor, as mágoas, ressentimentos, frustrações, porque, Senhor, assim eu poderei ser uma ponte de recomeço e de fato conduzir minha família à felicidade. Senhor, eu volto para casa. Me tome nos braços para que o meu cansaço possa dar lugar a carinho. Tira, Senhor, o estresse, a irritação, o nervosismo. Dai-me, Senhor, serenidade, tranquilidade. E, Senhor, ao voltar para casa, não permita que de meus lábios possam sair palavras que machuquem, firam e façam alguém sofrer. Que dos meus lábios saiam palavras que construam, palavras que edifiquem. Senhor, hoje volto para casa, mas dai-me a graça de um dia voltar para a verdadeira casa, que é o teu coração. Nossa Senhora, Mãe querida, velai-me nesta vida, conduzi-me nesta hora, em todos os momentos. Ave Maria, cheia de graça, o Senhor é convosco. Bendita sois vós entre as mulheres e bendito é o fruto do vosso ventre, Jesus. Santa Maria, Mãe de Deus, rogai por nós, pecadores, agora e na hora de nossa morte. Amém. Nossa Senhora, esteja antes em minha casa, preparando a minha chegada.

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9: 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Ótima noite pra você, agora 6h09. 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Ano 3, hein? Vai rolar dia 19 de setembro. Área externa do Centro de Convenções, com capital inicial, Jota Quest, Charlie Brown Jr., Camisa de Vênus, Nação Zumbi e Biquíni, hein? Você quer ir? Quer curtir? Então liga agora, 3413-7117.

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2: Olá, Recife FM, eu sou a Arlinda Alves dos Torrões. Se quero ouvir a música de Raça Negra, Cheia de Mania. Ofereça meu esposo Severino, ofereça meus filhos Fábio e Fabiano. Ofereço a todas as minhas amigas, que eu não vou dizer mais o nome, que eu já estou cansada de falar o nome de todas as minhas amigas. Elas vão saber escutar.
0: É.
2: Que eu passo o número para ela, não liga porque não quer.
0: Deixa.
2: Ofereço a todos da Rádio Recife e a todos os ouvintes.
0: Tá bom, meu amor. Vamos curtir teu som.

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1: Saindo par de ingressos para o Rock Rec Festival. Vai rolar dia 19 de setembro, área externa do Centro de Convenções. E quem vai é a Adriana Vicente, do bairro de Paulista, da cidade de Paulista. Final do telefone 33 57 para.

0: 6h40, ótima noite pra você. Tá valendo agora de presente par de ingressos para o Samba Recife. Se você tá super afim de ir para o Samba Recife, vai rolar dias 26 e 27 de setembro. Liga agora que eu tenho um par de ingressos pra você. 3413-7117. Boa sorte.
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Cif, Simone Mendes, Direitos Iguais. Ótima noite, 7h46. Par de ingressos para o Samba Recife, saindo para Eliete Maria, de Nova Descoberta. Final do telefone 5926. Parabéns, viu, sua linda? Tô indo nessa. Cheiro pra você. Amanhã às 3 a gente se encontra. Tá chegando Alex e Lucena e o Momentos de Amor.

0: comando, Alex Lucena.
1: Não, não, não, não é essa trilha não, Alex. Oxe, já começasse bem, rapaz. Olá, gente. Boa noite. Começando a partir de agora o nosso Momentos de Amor aqui pela Recife, nesta noite de quinta-feira dessa semana que não termina nunca. Não sei pra você, mas tá se amarrando pra chegar o feriadão, hã? Ó, com muita gratidão a Deus, mais um programa, estamos começando. Deixa eu só ver o que tem aqui, peraí, tá? Que as meninas deixaram aqui pra eu te dar de presente, agora sim. Eu tenho um par de ingressos para o Rock Hack Festival e também tenho um par de ingressos para o Samba Recife. Daqui a pouquinho eu falo sobre essas duas festas, mas você já pode mandar nome completo e bairro no nosso WhatsApp 973414765 e boa sorte, ainda hoje você pode ganhar um desses dois pares de ingressos, tá bom? Agora sim, essa musiquinha massa para lembrar que também tá rolando aí R$1.500 em vale compras. Amanhã já é dia de premiação, então você pode anotar o número, completar a sequência de quatro números e se inscrever em nosso site recifefm.com.br.
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1: Vamos lá, anota o número da sorte dessa quinta-feira, número 86. 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

tinha suspirado, tinha beijado o papel devotamente. Era a primeira vez que lhe escreviam aquelas sentimentalidades, e o seu orgulho dilatava-se ao calor amoroso que saía delas, como um corpo ressequido que se estira num banho térmico. Sentia um acréscimo de estima por si mesma e parecia-lhe que entrava enfim numa existência superiormente interessante, onde cada hora tinha o seu encanto diferente, cada

0: que vai ganhar.
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0: Tracy Chapman com Baby Can I Hold You no Momentos de Amor.
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0: 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Já vou dar uma dica que os números da sorte da noite já saiu no comecinho do programa, mas agora eu quero mandar um abraço. É, gente, sai a qualquer hora. Deixa eu mandar um abração aqui para Etelvina, ela tá curtindo a gente com o André, o Mago Ferreira, o Guti. Ainda um abração para Alessia, com o marido Henrique, a filha Aurorinha e os moradores de Paulista, Olinda, Maria Farinha, para essa turma massa curtindo a gente, uma excelente noite. Domingo Silva, abraçando a Ana Paula Zamorano, Cleide Severina em Pombos e Maciel do Pinguim Carpina. Então, um grande abraço para vocês. Minha querida Ana Paula Zamorano, aí Paulinha, grande abraço para tu, mandou uma mensagem linda aqui, personalizada, tudo de bom para ti. Ela que tá abraçando também, eu acho que aqui atrás, não botou ainda não, mas normalmente tem. Um grande abraço para você, tudo de bom, viu? Paulo César, e aí Guerreiro, já na escuta, manda um abraço para mim e pra galera do 27 de novembro, o R3 Bura Alto, e pra galera do Esporte Clube do Recife, postagem uma grande verdade. Valeu, Paulo, grande abraço para você. E a minha querida Adriana, manda aquele alô com bastante capricho, e eu quero o número da sorte também. Boa sorte para você, Adriana. Amanhã já é dia de sorteio aqui, você pode ganhar R$ 1.500 em vale compras, tá? Simoni, quando te vi.

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0: Rosana como uma deusa, não.
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0: Na verdade, o título da música bem poderia ser esse, não é? Mas é o amor e o poder. Pra gente matar a saudade. Deixa eu mandar um abração aqui pra Maria Antonieta. Essa postagem de hoje foi forte, hein? Ouvindo momentos, manda aí meu beijo com barulhinho também pra minha querida amiga lá no Zumbi, que hoje está fazendo aniversário. Meu nome dela. Também pra minha querida amiga lá no Zumbi, que hoje está fazendo aniversário. Enfim, querida amiga, beijo pra tu. Tudo de bom, viu? Quem mais aqui? Matilde era. Eu, Matilde, obrigado, viu? Recebi o bolo. Delícia. Grande abraço pra você, obrigado mesmo. Cássia Lima tá curtindo a gente, meu querido na escuta, valeu Cássia, inclusive parabéns pra você, menina, atrasado, mas de coração, que você seja muito feliz, tá bom? A Sheina Alves curtindo a gente na Caxangá, Adelson Macário, aí amigão, grande abraço pra você, quero também mandar os parabéns pra Nilva. Nilva disse, boa noite, meu melhor, pura verdade, hoje estou de parabéns, você pode mandar os parabéns pra mim, mas claro, vamos aplaudir a Nilva que está de idade nova. Grande abraço pra você, pra Cássia também, tudo de bom, viu? E ainda, quem mais aqui? A Elisângela, desejando uma excelente noite pra você, querido locutor, obrigado, tudo de bom pra ti. Meu querido Guto, aí Guto, forte abraço pra você, tudo de bom, viu? Tá em Garaçu, sempre curtindo momentos, valeu amigão. Deixa eu ver aqui. Abraçar quem mais? A Tereza Cristina com a mamãe Lúcia, grande abraço para você. E ainda um abração para a Ana Paula, olha aqui, ela botou um abração para o Domingos Silva e para a prima Cleide Severina em Pombos. Tudo de bom para vocês sempre, tá? Agora tem Leandro e Leonardo para matar a saudade. É por você que eu canto.

0: roupa nova, anjo, no momentos de amor. Gente, eu quero mandar só um abração rapidinho aqui, que ainda tem um minutinho, pra Jacilene Ramos. Oi, Jaci, tá curtindo a gente? O mais de PE, obrigado. Jorge, no bairro da Mostardinha, curtindo a gente, aquele abraço, meu querido. Opa, cheguei atrasada, foi quem perguntou, foi a Leila. Nada, Leilinha, estamos só começando. Cheiro pra tu também, viu? Tudo de bom sempre. Deixa eu ver até onde eu posso ir aqui. Quero mandar um abração aqui pra Jaciara Maria. Jaci, viu? Verdade. Boa noite, Alex. Boa. Diogo Tardelli, está curtindo a gente, ligado nesse programa maravilhoso. Um abraço, Diogo, de Aliança. Valeu, meu querido. Grande abraço pra você, tá bom? Eu não tenho mais tempo por enquanto, mas eu garanto que na volta a gente manda o restante dos abraços. 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E também tem par de ingressos para o Samba Recife, que vai acontecer dias 26 e 27 de setembro na área externa do Centro de Convenções, com Suel, Belo, Tiaguinho, Péricles, Zeca Pagodinho, Alexandre Pires, Raça Negra, Sorriso Maroto, Turma do Pagode, Pixote e muito mais. Você morre, hein? Na abertura do programa já tem um desses dois para você. Então continua mandando nome completo e bairro no nosso WhatsApp 973-414765. Na abertura às 10. Você já pode ganhar um desses dois presentes, tá bom? Às 10 estou de volta. Até lá.
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0: Está no ar a Voz do Brasil. As notícias do governo federal que movimentaram o país no dia de hoje.
1: Olá, boa noite.
2: Boa noite para você que nos acompanha em todo o país.
1: Quinta-feira, 3 de setembro de 2026.
2: Vamos aos destaques do dia.
1: Saúde das mulheres tem novas regras.
2: Sancionada a lei que assegura o direito de realizar avaliação médica completa pelo menos uma vez ao ano no SUS. Márcia Fernandes.
3: O objetivo é reforçar a prevenção e ajudar a identificar doenças e outros problemas de saúde o mais cedo possível.
1: Mais segurança no Pix.
2: Contestação de golpes fica mais fácil para o usuário. Nazi Brum.
4: O sistema vai facilitar a identificação do tipo de golpe e a vítima terá um campo disponível para descrever como ocorreu a situação.
1: Está chegando o fim do prazo para escolher os livros didáticos que vão ser usados a partir do ano que vem.
2: Escolas públicas têm até 8 de setembro para definir as obras. Gabriela Noronha.
5: Os livros didáticos serão utilizados nos próximos 4 anos por estudantes e professores do 1º ao 5º ano do ensino fundamental.
1: Hoje, na apresentação da Voz do Brasil, eu, Mariana Jungmann e Luciano Seixas.
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1: A saúde das mulheres ganha novas regras no SUS.
2: Uma lei publicada nesta quinta-feira garante o direito a uma avaliação médica completa, pelo menos uma vez por ano, com exames de rotina e ações de prevenção.
3: As mulheres vão ter direito a uma avaliação médica completa pelo SUS, pelo menos uma vez por ano. A medida está prevista em uma lei publicada nesta quinta-feira no Diário Oficial da União. O objetivo é reforçar a prevenção e ajudar a identificar doenças e outros problemas de saúde o mais cedo possível. A avaliação deve incluir exames de rotina e de triagem, definidos de acordo com a idade e as principais doenças que atingem a população feminina. O atendimento também vai levar em conta fatores como condição de saúde, situação socioeconômica e local de residência. A nova lei prevê ainda campanhas para incentivar os cuidados com a saúde das mulheres. Entre as ações estão orientações sobre alimentação, atividade física, saúde mental.